0: decisões de Mendonça no âmbito da Operação Complice Zero, da PF, que prendeu Henrique Vorcaro, Felipe Cançado, Vorcaro, né, pai e primo do suposto banqueiro. Toda essa gente bonita, bacana e sincera poderia ser transformada em vítima de abuso de autoridade, de tortura, de coerção e demais fantasias de bondade judicial. Quem deu alerta foi o Girão. Ao comentar o pedido de vista ao plenário do Senado, ele disse: Tá minimamente, está arrumando a cama de gato para anular tudo, importante o Brasil saiba disso, bababá. Tem gente querendo transformar Mendonça em um novo Moro. Que Deus proteja o ministro e lhe dê força para vencer os inimigos. Tá aí. Deu para comentar sobre tudo. Acelerei bastante. Tava com muito longo o vídeo, né? O vídeo mais curto, perto de uma hora. Mas tá aí. A questão do Paquito, não tem nada que a gente possa fazer. Somos telespectadores, de verdade. Agora, gente, essa questão do Pix, do PCC, do Comando Vermelho, do Tarifaço, pela madrugada. Isso daí dá e dá para fazer muito. Porque isso daqui, tudo isso está sendo feito. A Daniela Lima entregou o Lula. Tudo isso está sendo feito para causar desgaste contra Flávio Bolsonaro. Então, vamos se mover, né? Era aí que a classe política, os aliados de Flávio Bolsonaro, a tropa de choque do Flávio, porque eu falo, tem uma tropa de choque, né? Digital. Eu não contaria com ela, mas ele tem, então deveria contar com essa turma aí, né? Pessoas com milhares de milhões de seguidores nas suas redes sociais, façam alguma coisa, velho. Essa matéria da Daniela Lima é um presente que eu tô até agora sem crer. O presente que a Daniela Lima deu entregando a trama do Lula. No mais, eu vou mandar todos os que eu dei play lá no Telegram. Eu não tinha mandado o vídeo do Jornal Nacional. Quando eu falei, pô, vídeo grande, é o Jornal Nacional, explicando tudo sobre o Tarifaço de forma bem honesta. Mandei de madrugada lá no Telegram. Desculpa o atraso. Mas hoje vai tudo junto de uma vez só. Link do teto na descrição. E se gosta do meu trabalhinho, quiser ajudar um pouco mais, pode se tornar membro do canal. Tem o botão de valeu, tem o Patreon na descrição e tem o Atlas Brasileiro, kimpaim.com/br. Inclusive essas coisas do Paquito ali do final do mês de maio já estavam no Atlas de maio, né? Falei, pô, não sabia se dá pra comentar. E é óbvio que é comentar em vídeo, tanto eu deixei separado já, né? Mas tá tudo lá. Os assuntos importantes que às vezes não dá pra comentar em vídeo, tá no Atlas, porque a história brasileira tem que ser contada. Aquele grande beijo e abraço. Vejo vocês amanhã. Tamo juntos. Valeu, meus amigos. Fui!
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bambu chinês. Depois de plantada, a semente desse incrível arbusto não se vê nada por aproximadamente 5 anos, exceto um lento desabrochar de um diminuto broto a partir do bulbo. Durante 5 anos, todo o crescimento é subterrâneo, invisível a olho nu, mas uma maciça, fibrosa estrutura de raiz que se estende vertical e horizontalmente pela terra está sendo construída. Então, no final do 5º ano, o bambu chinês cresce até atingir a altura de 25 metros. O escritor Stephen Covey escreveu: "Muitas coisas na vida pessoal e profissional são iguais ao bambu chinês. Você trabalha, investe tempo, esforço, faz tudo o que pode para nutrir seu crescimento e às vezes não vê nada por semanas, meses ou anos. Mas se tiver paciência para continuar trabalhando, persistindo e nutrindo, o seu 5º ano chegará e com ele virão um crescimento e mudanças que você jamais esperava." O bambu chinês nos ensina que não devemos facilmente desistir de nossos projetos e de nossos sonhos. Devemos sempre procurar cultivar sempre 2 bons hábitos na vida: a persistência e a paciência para alcançar nossos sonhos. É preciso muita fibra para chegar às alturas e, ao mesmo tempo, muita flexibilidade para se curvar ao chão.

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0: CCP FM informa a hora certa.
1: 10 horas.
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4: A chamada geração prateada deve transformar completamente o mercado de saúde no Brasil nas próximas décadas. Um estudo da Data 8 projeta que até 2044, pessoas com 50 anos ou mais serão responsáveis por metade de todo o consumo das famílias brasileiras com produtos e serviços ligados à saúde. Hoje, os brasileiros acima dos 50 anos representam cerca de 27% da população, mas já concentram 35% dos gastos com medicamentos, planos de saúde, suplementos e serviços médicos. Segundo o levantamento Mercado Prateado, consumo dos brasileiros 50 mais e projeções, esse consumo deve atingir 559 bilhões em 2044. Dentro de um mercado total estimado em 1,1 trilhão de reais. O avanço acompanha o envelhecimento acelerado da população brasileira. Em 2024, o país tinha cerca de 59 milhões de pessoas acima dos 50 anos. Em 2044, a projeção é que esse número chegue a 92 milhões, representando aproximadamente 40% da população total. O estudo aponta que esse movimento deve impactar diretamente áreas como saúde, alimentação, turismo, tecnologia, bem-estar e qualidade de vida. Eu sou Kleber Salles e volto daqui a pouco com mais informações para você dentro do nosso Repórter Destaque desta quinta-feira, 4 de junho.

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0: CCP-FM informa a hora certa.
1: 10:10.
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3: E a dificuldade de acesso à internet ainda é uma das principais barreiras para milhões de brasileiros conseguirem se manter bem informados. É o que mostra a pesquisa dos territórios indígenas às periferias. Retratos da desinformação e do consumo de notícias no Brasil, divulgada pela Coalizão de Mídias Periféricas, Faveladas, Quilombolas e Indígenas. O levantamento ouviu cerca de 1,5 mil pessoas em Santarém, Recife e São Paulo, e identificou que conexão lenta, internet precária e limitações digitais ainda afastam parte da população das notícias confiáveis. Um em cada quatro entrevistados apontou a dificuldade de conexão como principal problema. Além disso, 17% disseram ter dificuldade para identificar fake news e 16% relacionaram a rotina corrida e a falta de tempo à dificuldade de verificar conteúdos recebidos nas redes sociais. A pesquisa também mostrou que a população busca informação principalmente para entender o que acontece no próprio bairro, tomar decisões e conversar com familiares e amigos. WhatsApp e Instagram aparecem como os meios mais utilizados. Em Santarém, porém, rádio e TV aberta continuam sendo fundamentais por causa das limitações de acesso digital. O estudo ainda aponta que influenciadores digitais aparecem entre as fontes menos confiáveis para os entrevistados. Eu sou Kleber Salles e volto daqui a pouco com mais informações para você aqui no nosso Repórter Destaque. Fique ligado.
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1: Um estudo da Universidade da Califórnia aponta que os níveis de vitamina B12 considerados normais em exames talvez não sejam suficientes para proteger totalmente o cérebro, principalmente com o avanço da idade. Os pesquisadores identificaram que pessoas com taxas dentro do padrão laboratorial ainda apresentavam sinais sutis de lentidão cognitiva e pequenas alterações cerebrais. A vitamina B12 é fundamental para proteger os nervos e manter o funcionamento adequado do sistema neurológico. Especialistas alertam que sintomas como cansaço, confusão mental e formigamentos podem estar ligados à deficiência da vitamina. A boa notícia é que, quando descoberta cedo, a condição pode ser revertida com ajustes na alimentação ou suplementação adequada. Termina aqui a edição do Repórter Destaque desta quinta-feira, com a apresentação e a produção de Kleber Salles. O Repórter Destaque volta amanhã. Um grande abraço e até lá.
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2: Sabia que a boca desempenha importantes funções que repercutem na saúde de todo o organismo? Uma boa higiene bucal diminui o risco de desenvolvimento e problemas bucais e dentários. Assim, é preciso escovar os dentes todos os dias, após cada refeição e antes de dormir, utilizando uma escova de dente de tamanho adequado, com cerdas macias e creme dental com flúor. A complementação da escovação pode ser feita passando fio dental entre todos os dentes. Além disso, é necessário manter uma alimentação saudável e controlar a ingestão de doces, principalmente entre as refeições. Quem usa aparelho ortodôntico deve se preocupar mais com a limpeza dos dentes, gengiva, pois o aparelho retém muitos restos de alimentos. Isso você precisava saber. Débora Garcia, Mulheres de Esperança RTM.
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4: CCTFM informa a hora certa.
5: 10h50.
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Afonso-me, nós temos que admitir. Ao longo da história, o Senhor usou e tem usado poderosamente as mulheres. Na verdade, o sexo feminino durante séculos foi oprimido. Antigamente, nem o casamento podia escolher. Os pais escolhiam o esposo para as filhas, que eram trocadas.

dadas por um dote. Deste modo, a mulher saía da tutela do pai para ficar na tutela do esposo. Não tinha direito ao voto e não trabalhava. A visão que se tinha da mulher era como procriadora, ou seja, ter filhos. E aquela que por algum motivo não podia conceber era discriminada e rejeitada. Jamais podia ter opinião própria, mas tinha que tudo acatar as determinações do pai e, depois de casada, as ordens do marido. Até hoje, a mulher, na sua grande maioria, quando trabalha fora, tem uma tripla jornada de trabalho: o emprego, as obrigações domésticas e as cobranças da família. Alguns argumentam, usando mal esse texto de Efésios 5, verso 22. Mulheres, sejam submissas aos seus maridos. E muitos esquecem que no verso 25 está escrito: maridos, amem suas esposas como também Cristo amou a igreja e deu a sua vida por ela. Ouviu? Imitar a Cristo no amor significa mergulhar numa entrega profunda, sem medida e sem restrição. Quem ama, ajuda, coopera, participa. Não adianta só um amor de promessas. Tem que ser doação total. Que o Senhor nos dê a sua bênção.

0: Temperatura. CCPFM informa a hora certa.
1: 11:40. 90,1.

toda honra e tua, Senhor.

0: Ele é digno. Oh, aleluia!
1: Era uma vez dois animais irmãos, o Tid e Ralph. Eles estavam amarrados um no outro em meio a duas grandes moitas de capim. Tid, o mais velho, insistia que deveria ir para sua moita. Dizia que ela estava mais perto. Mas Ralph, nem um pouco menos teimoso, também tinha razão, pois havia outra moita bem mais próxima, segundo ele. A luta foi grande. As tentativas desastrosas. As horas foram se passando, e a cada momento a fome era maior. Até que, depois de muita contenda, chegaram num acordo. Ei, Ralph, vamos fazer o seguinte. Já vimos que vai ser impossível comermos a princípio cada um na sua devida moita. Então, vamos juntos à sua moita. Comemos lá, e depois a gente vem para a minha e fazemos o mesmo. Assim Tid e Ralph fizeram, e tudo funcionou direitinho. Ah, que grande exemplo de discórdia e confusão e, ao mesmo tempo, união e compreensão para todos nós. Quando há esforço e dedicação, o benefício é de todos. Oh, quão bom e agradável!

0: 0:33.
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Há no coração do ímpio a voz da transgressão. Não há temor de Deus diante de seus olhos, porque em seus olhos se lisonjeia. Até que a sua iniquidade se descubra ser detestável.

se lisonjeia. Até que a sua iniquidade se descubra ser detestável. As palavras da sua boca são malícia e engano. Deixou de entender e de fazer o bem. Maquina a transgressão na sua cama. Põe-se em caminho que não é bom.

Se o seu coração estiver pesado, lembre-se do que eu disse naquela noite. Não se turbe. Eu fui, mas eu volto. E onde eu estiver,

Nosso prazer é te adorar, Senhor, e entrar na tua presença, Rei. Quero entrar na presença do Rei Jesus.

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Amém. Glória a Deus. É algo maravilhoso a gente pensar no grande amor de Deus. E há algum tempo eu gravei um hino que dizia assim: se os mares, a letra dizia assim, se os mares fossem tinta e os homens todos escrivães, secaria a tinta, e se o céu fosse o papel, terminaria todo o papel e toda a tinta, e ainda não se teria escrito a grandeza do amor de Deus. Deixou o esplendor da sua glória para vir a este mundo aqui. Estava só e ferido no Gólgota para dar sua vida por mim. Se isto não for amor, então o oceano secou, não há estrelas nos céus, as andorinhas não voam mais. Se isto não for amor.

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Assim como o cristianismo sem amor é apenas religiosidade. 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
1: Milhares de fiéis participaram nesta quinta-feira da 34ª edição da Marcha para Jesus, em São Paulo, durante o feriado de Corpus Christi. A data, uma das mais importantes do calendário católico, também foi marcada pela tradicional confecção de tapetes ornamentados com serragem colorida, flores e imagens religiosas que enfeitaram ruas em diversas cidades do país. A tradição criada na Idade Média representa a homenagem ao Santíssimo Sacramento e expressa a fé na presença de Cristo na Eucaristia. A procissão simboliza também a caminhada de Jesus junto ao povo e leva uma mensagem de bênção para as famílias, comunidades e cidades. A marcha começou por volta das 10 da manhã em frente à estação

0: de bênção para as famílias, comunidades e cidades. A marcha começou por volta das 10 da manhã em frente à Estação da Luz, no centro da capital. O percurso, com cerca de 3,5 km, segue até a Praça Heróis da Força Expedicionária Brasileira, na zona norte da cidade de São Paulo. Neste ano, o evento tem como tema o versículo bíblico: todo joelho se dobrará e toda língua confessará que Jesus é o Senhor, de Filipenses. Segundo a organização, mais de 26 mil caravanas se inscreveram para participar da marcha. Entre as atrações está a bateria gospel Salmo 150, apresentada pelos organizadores como a primeira do país. O grupo reúne cerca de 100 integrantes e apresenta sambas enredo inspirados em passagens bíblicas. A programação incluiu ainda shows de artistas como Gabriela Rocha e Aline Barros, além de momentos de oração. Autoridades estaduais, municipais e federais também participaram do evento. Produção e reportagem, Jesse Balog.
1: O presidente Lula reuniu no Palácio do Planalto nesta véspera de feriado os ministros ligados à Fazenda, Planejamento, Relações Internacionais e Indústria e Comércio. O objetivo foi avaliar a recomendação de nova taxação a produtos brasileiros imposta pelos Estados Unidos. Lula recomendou aos ministros para que não aceitem o tratamento que o governo de Donald Trump está impondo ao Brasil e os incentivou a procurar alternativas no mercado internacional. Em reunião fechada, apenas repetiu aquilo que já havia dito ontem durante evento aberto.
2: Eu não vou ficar chorando. Se você não quer comprar de mim, pode ficar com as coisas. Eu vou vender para outro. Se outro quiser comprar, eu vou vender para outro. Eu não permitirei, enquanto eu for vivo, que a mentira predomine sobre a verdade.
1: Especialistas, no entanto, continuam recomendando cautela. Dizem que o Brasil precisa se posicionar, mas não bater de frente, como recomendou o advogado tributarista Jean Paolo Sebei Lima.
3: Muitas das premissas que o governo americano tem para poder aumentar essa tarifa, elas são questionáveis, mas a gente sabe que essa decisão não é uma decisão eminentemente neutra.
1: Ou como disse o professor de Direito Internacional José Augusto Fontoura.
4: É algo que, na dinâmica atual, serve para dar ao Poder Executivo americano uma certa liberdade de lidar com a fixação de tarifas, sobretudo a partir do momento em que houve, há alguns meses, a declaração pela Suprema Corte americana da ilegalidade do uso da lei para a proteção da segurança dos Estados Unidos e a fixação livre de tarifas, que foi aquela limitação aos 15%.
1: Apesar das recomendações, Lula subiu o tom ao criticar o secretário de Estado americano Marco Rubio, a quem chamou de latino-americano frustrado. Lula disse que pretende fazer comunicação com o presidente americano de forma oficial, mostrando que a avaliação deles está equivocada e que procedimentos iguais a este dos Estados Unidos para com outras nações está induzindo o mundo a uma violência desnecessária. De Brasília, Paulo Otarã. O Palácio do Planalto avalia que entre as duas propostas de taxação sobre produtos brasileiros importados pelos Estados Unidos, a primeira de 25% e a outra de 12,5%, a mais provável de ser aplicada integralmente é a segunda, por tratar da investigação sobre a entrada de mercadorias produzidas com trabalho forçado. A preocupação maior é com essa possibilidade, ainda que o Brasil vá tentar negociar e alegar que não pode ser responsabilizado por situações e condições alheias à sua vontade, à medida que não é o país que exercita a suposta prática alegada pelos americanos. O chanceler Mauro Vieira tenta negociar e já começou fazendo isso ao cruzar com um representante dos comandados por Donald Trump e pedir para reabrir o diálogo.
5: Mas ele disse que estava pronto a continuar essas conversas e que sempre o diálogo tinha sido muito bom. Falei, pois é, que ótimo, então vamos continuar assim conversando e acertando, vamos negociar.
1: Na última terça-feira, o escritório do representante comercial dos Estados Unidos concluiu mais uma investigação comercial envolvendo o Brasil, desta vez ao lado de outros 59 países. Esta apuração apontou supostas falhas das economias, impedindo a entrada em seus mercados internos de produtos fabricados com mão de obra forçada. Mauro Vieira disse que, diante do prazo estabelecido entre as duas nações e que acabaria no dia 15 de julho, os americanos reconhecem que se anteciparam. O Itamaraty e diplomatas americanos continuam negociando. De Brasília, Paulo Otarã. O presidente do Senado, Davi Alcolumbre, convocou o esforço concentrado dos senadores para a semana que vem, para tirar da pauta itens que precisam ser apreciados com urgência. Alcolumbre teme que o tempo fique apertado para alguns temas considerados urgentes e que precisam ser resolvidos ainda neste semestre.

0: Por isso, contactou vários senadores pedindo a presença. A principal das matérias é a votação da indicação do ministro Benedito Gonçalves, atualmente no STJ, para o cargo de Corregedor Nacional de Justiça, nome já aprovado pela CCJ no mês passado. A PEC do fim da jornada 6x1 está fora da pauta. Ainda não existe consenso na casa sobre a matéria. A oposição quer discutir alternativas ao texto aprovado pela Câmara, como disse Isalci Lucas.
1: A CLT é de Getúlio Vargas. Não tem lógica a gente colocar como parâmetro a CLT de 1943. Os órgãos governantes não priorizam resultado, metas. Aqui se prioriza a burocracia. Mas, infelizmente, ainda querem manter essa tradição da CLT de 1943.
0: Para o senador Paulo Paim, um dos primeiros a trazer o tema à discussão, o importante é definir logo o rito de tramitação e avançar, independente de quem vai ser o relator.
2: A importância para mim não é quem vai ser o relator ou não. Eu quero aprovar, importa é a causa. A que está mais avançada é essa, que acaba com a escala 6x1. A minha, no caso, embora mais antiga, ela pode ser repensada, como também pode circular paralela, porque ela avança no tempo, ela persegue, na verdade, além das 40 agora, 36 no futuro. Então esse debate pode se continuar fazendo.
0: Antes da matéria seguir para o cumprimento do rito de análise no Senado, é preciso definir um relator. Isso ainda não está definido. Entre os nomes, o próprio senador Paulo Paim, que cumpre seu último mandato no Senado da República após 22 anos. De Brasília, Paulo Otarã. O ministro do Trabalho, Luiz Marinho, rebateu a decisão do presidente do Senado, Davi Alcolumbre, de fazer com que a PEC, que acaba com a jornada de trabalho 6x1 aprovada pelo Congresso, seja tramitada com a maior calma possível. Segundo Luiz Marinho, o Senado precisa dar a mesma celeridade adotada pelos deputados. Diante da pressão do setor produtivo para que haja cautela, Marinho quer a mesma pressa e que o voto dos senadores decida a questão.
3: Bom, não tem por que ficar postergando. Ah, mas por que não fez antes? Porque não se criou a condição efetiva de não fazer antes, como estão tentando evitar que seja agora. Eu espero que o presidente do Senado tenha a serenidade e a tranquilidade de fazer, deixar o debate acontecer. Se quiser votar contra, que vote contra, mas não ser presente perante a opinião pública, assumindo sua responsabilidade.
0: O presidente da CNI, a Confederação Nacional da Indústria, Ricardo Alban, questiona a pressa do ministro. Disse ele que, mesmo admitindo a necessidade de revisão, este assodamento pode prejudicar.
4: Isso é fazer uma conquista? Não é. Porque nós temos muita expectativa, completando a sua pergunta, Armanda, é de que nós possamos sensibilizar o Senado dessa situação. Se é uma conquista, por que esse assoldamento? Se é uma justiça, por que esse assoldamento? Por que 60 dias? Nós temos que fazer isso de tal forma, já que a produtividade no Brasil é tão prejudicada, de uma forma que haja condições de se absorver nesse custo gradativamente.
0: Apesar da pressão política e de ter agendado esforço concentrado para a próxima semana para a votação de matérias, Alcolumbre não colocou na pauta a PEC do fim da escala 6x1 e também não enviou ainda a matéria para a CCJ. É na Comissão de Constituição e Justiça que o tema será analisado, mas antes será nomeado um relator. Quanto mais demorado for o processo para um lado, também atrasa o outro, que é a definição de como e quando o processo vai andar. De Brasília, Paulo Otarã.
5: O presidente do Senado atendeu as expectativas nos bastidores e deu a entender que a tramitação da PEC, que reduz a jornada de trabalho, será mais lenta na casa. Davi Alcolumbre afirmou que deve reunir líderes partidários e o presidente da Comissão de Constituição e Justiça na próxima semana para discutir o tema. A proposta de emendar a Constituição reduz de 44 para 40 horas semanais a jornada e acaba com a chamada escala 6x1. A medida já passou na Câmara. E esse ritmo já era esperado principalmente por causa das rusgas recentes entre ele e o governo federal, que vê o texto como uma prioridade. Alcolumbre chegou a declarar que o Senado não tinha a função de apenas carimbar o que passa pela Câmara. Este tema ganhou destaque durante o Fórum de Lisboa, que aconteceu nesta semana, e o senador Camilo Santana, do PT do Ceará, reconhece a legitimidade da casa de debater o tema, mas lembrou que as tratativas foram feitas com parcela importante da sociedade.
6: Mas esse debate foi feito lá na Câmara, claro que pode se abrir o debate no Senado Federal também, mas o presidente Hugo Mota, ele abriu um debate regionalizado, ouviu todos os setores, houve inclusive uma transição para aprovação desse projeto, né? A redução de 44 para 42 esse ano e só 40 no ano que vem, né? E compensações importantes que vão garantir no projeto. É claro que o Senado também tem esse papel de poder ouvir, poder dialogar, mas que encaminhe o projeto para que possa ser debatido, né, na Câmara Alta e a gente poder aprovar, porque essa é uma luta importante do presidente Lula e é uma luta importante na sociedade dos trabalhadores desse país.
5: Quem também esteve no evento na capital portuguesa e conversou com a reportagem da agência Rádio Web foi o relator da PEC na Câmara, deputado Léo Prates, do Republicanos da Bahia, que disse não temer grandes mudanças no texto.
7: Eu sempre disse que o texto que foi para o Senado não é o texto de Léo Prates ou o texto de qualquer deputado. É o texto do pensamento médio, eu considero o meu trabalho feito, porque na hora que nós temos 472 votos de 504 possíveis, então o texto foi muito melhor do que nós esperávamos. E eu volto a dizer, o texto não é de Léo Prates, não é de Hugo Mota, é da Câmara dos Deputados. Acho que o Senado é livre para fazer as modificações e depois nós vamos avaliar, faz parte da democracia e do processo legislativo. Acredito muito no espírito público e na liderança do presidente Davi, que é um grande homem público do nosso país.
5: O senador Camilo Santana afirmou que o distanciamento entre Senado e o governo continua e que ele está tentando negociar para retomar as conversas entre os poderes. De Lisboa, Norberto Notário.
8: O Tribunal do Júri do Rio de Janeiro condenou o ex-vereador carioca doutor Jairinho por homicídio duplamente qualificado, tortura e coação no curso do processo. Ele era réu do assassinato de Henri Borel em 8 de março de 2021, quando a criança tinha 4 anos de idade. A companheira de Jairinho e mãe da criança foi condenada por omissão às torturas a que o filho foi submetido. O julgamento terminou na madrugada desta quinta-feira, após 10 dias, o mais longo da história do Rio de Janeiro. A juíza Elizabeth Machado fixou a pena de Jairo Souza Santos Júnior, o doutor Jairinho, em 43 anos e 9 meses de reclusão. Ele também terá de pagar indenização de R$ 400 mil ao pai de Henri Borel. Tanto o Ministério Público, o órgão acusatório, quanto a defesa dele vão recorrer da decisão. Monique não foi condenada pelo crime de homicídio, recebeu perdão judicial. A juíza avaliou que a mãe de Henri Borel foi submetida a julgamento público marcado por preconceito de gênero, uma reação desproporcional e desmesurada. Elizabeth Machado também argumentou que há muita cobrança da sociedade sobre as mães, não bastando serem dedicadas, mas também perfeitas. Coincidentemente, Monique perdeu o único filho, Henri Borel, em um dia 8 de março, Dia Internacional da Mulher. Apesar do perdão judicial pelo homicídio, Monique foi condenada a 1 ano e 4 meses pela omissão aos maus tratos sofridos por Borel. Como estava em prisão preventiva, a juíza entendeu que a pena estava cumprida. Produção e reportagem, Alan Barbosa.
9: A decisão da justiça no caso Henri Borel traz dúvida para muita gente. Afinal, o perdão judicial é a mesma coisa que uma absolvição? A resposta é não. E o professor de processo penal da PUC Rio Grande do Sul, consultor jurídico e parecerista Ricardo Jacobsen Gleckner, explica a diferença entre esses termos.
10: A absolvição, pedido de absolvição, ele seria um pedido que a defesa faz nos casos em que ela afirma que, por algum motivo, o homicídio doloso, ele não se aplicaria, seja por falta de prova, seja porque o crime não aconteceu, etc. O perdão judicial, ele só tem aplicação para o crime culposo. E aí foi uma decisão dos jurados, não passa pelo juiz. O homicídio culposo ocorre quando alguém produz o resultado morte, também como no doloso, só que aí não é a intenção. O crime culposo, ele decorre da negligência, da imprudência, da imperícia. Mas nunca há, aqui no crime culposo, a intenção de alcançar aquele resultado.
9: E foi justamente essa segunda situação que marcou o desfecho do julgamento de Monique Medeiros, mãe de Henri Borel. Passados mais de 5 anos de um crime que chocou o Brasil, o júri, considerado o mais longo da história do judiciário do Rio de Janeiro, com duração de 11 dias, condenou o ex-vereador vereador Dr. Jairinho a 43 anos, 9 meses e 20 dias de prisão pela morte do menino de apenas 4 anos em março de 2021. Já Monique teve a acusação de homicídio doloso desclassificada. A justiça entendeu que ela não agiu com a intenção de matar, mas foi omissa diante das agressões sofridas pelo filho. Por isso, recebeu pena de 1 ano e 4 meses de detenção. Mas a juíza Elizabeth Machado Louro concedeu à ré o perdão judicial, afirmando que a situação de Monique foi marcada por misoginia e machismo e que a punição se tornou desnecessária devido ao sofrimento que ela passou durante o processo. Então, como já tinha cumprido período superior a essa condenação em prisão preventiva, a pena foi considerada extinta e horas depois da conclusão do julgamento, ela deixou a penitenciária Talavera Bruce no complexo de Jericinó, na zona oeste do Rio de Janeiro. Apesar das condenações e decisões anunciadas pelo Tribunal do Júri, o processo ainda não está encerrado, porque tanto o Ministério Público quanto a defesa de Jairinho informaram que vão recorrer da sentença. Produção e reportagem, Priscila Moura.
11: Pesquisa inédita da Confederação Nacional da Indústria, a CNI, mostra que, embora 72% da população veja de forma positiva empresas que investem em sustentabilidade, 43% evitam comprar produtos reciclados. Entre as principais razões para essa resistência, 34% dizem preferir produtos novos e 30% relatam dúvidas sobre a qualidade e a durabilidade dos itens reciclados. Para o superintendente de Meio Ambiente e Sustentabilidade da CNI, Davi Bontempo, transformar a boa percepção sobre sustentabilidade em decisões de compra passa por superar barreiras relacionadas à confiança e ao custo dos produtos.
12: Então, a gente sabe que quando os produtos reciclados têm preços competitivos, qualidade comprovada e uma comunicação efetiva e clara sobre os seus benefícios, a tendência é que a intenção positiva se converta em decisão de compra do consumidor, né? Existe, dessa forma, uma propensão maior ao consumidor a adquirir esse produto reciclado.
11: Para a CNI, a consolidação da economia circular também depende de um ambiente regulatório capaz de oferecer segurança jurídica e incentivar investimentos em inovação e sustentabilidade. Nesse contexto, a entidade defende a aprovação do projeto de lei 1874 de 2022, que cria a Política Nacional de Economia Circular. Segundo a CNI, a proposta pode ampliar a competitividade da indústria brasileira, estimular investimentos e fortalecer práticas sustentáveis de produção e consumo. Segundo o Tempo, o texto prevê instrumentos que ajudam a enfrentar obstáculos identificados pela própria pesquisa, como a falta de tecnologias e as altas taxas de juros.
12: E o PL, ele traz alguns instrumentos, como, por exemplo, o financiamento à pesquisa, desenvolvimento e inovação, compras públicas sustentáveis e, de certa forma, amplia a demanda por produtos circulares e incorpora também ações de educação para o consumo sustentável.
11: Atualmente, o PL aguarda análise na Comissão de Constituição, Justiça e Cidadania do Senado Federal. Reportagem Paloma Custódio.
13: Uma auditoria do Tribunal de Contas da União identificou falhas no acompanhamento das exigências do programa Bolsa Família e apontou diferenças entre municípios e regiões na execução da política pública. O levantamento mostra que parte dos beneficiários deixa de ser monitorada por causa de cadastros desatualizados, dificuldades para localizar as famílias e falhas na integração de informações entre os sistemas de governo. Relançado em 2023, o Bolsa Família atende famílias com renda mensal de até R$ 218,00 por pessoa. No ano passado, o programa movimentou mais de R$ 170 bilhões de reais e beneficiou 20.800.000 famílias. Segundo a auditoria, atualmente, mais de 35% das crianças acompanhadas na área da saúde e cerca de 13% dos beneficiários monitorados na educação não são localizados pelos sistemas de controle. Nesses casos, as famílias continuam recebendo o benefício porque não é possível verificar se as exigências do programa estão sendo cumpridas. O TCU também identificou demora na aplicação das medidas previstas para quem descumpre as regras, principalmente na área da saúde. Para o tribunal, esta lentidão reduz a eficácia do acompanhamento e pode prejudicar o acesso de crianças aos serviços públicos. Outro problema apontado está na rede de assistência social. A auditoria verificou sobrecarga nos Centros de Referência de Assistência Social, os CRAS, além de falta de profissionais e registros incompletos dos atendimentos realizados. Diante dos resultados, o TCU determinou que o Ministério do Desenvolvimento e Assistência Social apresente em até 90 dias um plano de ação para enfrentar os problemas identificados, ampliar a atualização cadastral e melhorar o acompanhamento das famílias beneficiárias. Reportagem Marquesan Araújo.
11: A nova edição do boletim Infogripe, divulgada nesta quinta-feira, 21 de maio, pela Fundação Oswaldo Cruz, aponta um aumento contínuo dos casos de síndrome respiratória aguda grave, a ISRAG, em todo o país. Segundo o levantamento, o avanço das notificações entre crianças pequenas está associado

0: aguda grave, a ISRAG, em todo o país. Segundo o levantamento, o avanço das notificações entre crianças pequenas está associado principalmente ao vírus sincicial respiratório, o VSR. Já nas demais faixas etárias, o crescimento dos casos tem sido impulsionado pela influenza A. Segundo o Infogripe, todas as unidades da federação, com exceção de Rondônia, apresentam incidência de ISRAG em níveis de alerta, risco ou alto risco. A atualização mostra que os casos de ISRAG associados ao VSR seguem em alta na maior parte dos estados do Nordeste e no centro-sul do país. Na região norte, o Pará apresenta tendência de crescimento das hospitalizações relacionadas ao vírus, alcançando uma incidência considerada extremamente alta. Nos demais estados do norte, assim como no Distrito Federal e em Goiás, os casos graves provocados pelo VSR permanecem estáveis ou em queda. O boletim também revela que as internações por influenza A continuam crescendo no Paraná, Rio Grande do Sul e Tocantins. Nos demais estados, a tendência é de queda ou estabilização. Apesar disso, os níveis de hospitalização permanecem elevados em Alagoas, Espírito Santo, Minas Gerais, Paraíba, São Paulo e Sergipe. Já as ocorrências de ISRAG associadas à Covid-19 seguem em baixa na maior parte do país, embora os dados indiquem retomada do crescimento no Ceará e no Maranhão. A pesquisadora do Infogripe, Tatiana Portela, destaca a importância da vacinação diante do aumento da circulação da influenza A e do VSR. Além disso, segundo ela, mesmo com a baixa circulação da Covid-19, também é importante que a população de risco esteja em dia com as doses de reforço da vacina contra o vírus, já que ele ainda é uma causa importante de óbitos por ISRAG entre idosos. Reportagem Paloma Custódio.
1: Os royalties do petróleo e do gás natural gerados pela produção de março de 2026 renderam mais de 8 bilhões e 200 milhões de reais para a União, estados e municípios brasileiros. O valor reúne os repasses realizados nos regimes de concessão, cessão onerosa e partilha de produção. Segundo a Agência Nacional do Petróleo, Gás Natural e Biocombustíveis, ANP, os estados receberam 976 milhões de reais, enquanto os municípios ficaram com 1 bilhão e 289 milhões de reais. Ao todo, os recursos da partilha beneficiaram 3 estados e 534 municípios. Com a conclusão dessa etapa, foram encerrados os repasses referentes à produção de março nos 3 regimes de exploração. A distribuição dos valores ligados aos contratos de concessão e cessão onerosa já havia sido finalizada anteriormente. A ANP é responsável pelo cálculo, pela apuração e pela distribuição dos royalties arrecadados com a produção de petróleo e gás natural. Os critérios para divisão dos recursos são definidos por leis e decretos federais. Os valores destinados a cada beneficiário e o histórico dos repasses podem ser consultados na página de royalties da agência. Também é possível verificar datas de depósitos e destinatários dos recursos no portal do Banco do Brasil. Reportagem Marquesan Araújo.
2: Em meio aos conflitos entre Estados Unidos e Irã, a delegação de futebol do país do Oriente Médio, que disputará a Copa do Mundo, recebeu nesta quinta-feira os vistos para viajarem para o México. Os iranianos ficarão baseados em Tijuana.

0: chegar ao México no próximo domingo. Produção e reportagem, Eduardo Amaral.
1: A seleção brasileira fechou a quinta-feira com treinamentos em dois períodos em Nova Jersey, nos Estados Unidos, sendo este o penúltimo dia dos preparativos para o amistoso contra o Egito no sábado, partida que encerra os amistosos da equipe antes do início da Copa do Mundo no próximo dia 13. Dividido em dois períodos, os treinos tiveram início ainda pela manhã, com parte aberta à imprensa. As mudanças possíveis para o amistoso foram vistas em etapas, já que existe a possibilidade de os reservas contra o Panamá começarem em grande parte o próximo jogo. Igor Thiago, Rayan e Hendrick são os mais cotados. O atleta cedido pelo Real Madrid ao Lyon foi alvo de uma ação polêmica ainda na quarta em um lance com Casemiro, onde o volante o atingiu com um carrinho mais forte. O também volante, Fabinho, do Al Ittihad, minimizou o lance e garantiu que o clima entre o elenco é bom, mas que a intensidade já visa o cenário da estreia no Mundial.
2: A alta intensidade no treino é algo esperado, mas é normal também pela qualidade que tem, pela entrega dos jogadores e como é a seleção brasileira, todo mundo quer mostrar algo mais. Então, até um bobinho, às vezes, que é um treino às vezes mais descontraído, acaba sendo um treino forte, pegada ali. Quando dá para evitar uma chegada mais forte, um pisão assim, a gente tenta evitar, mas tem vezes que você não consegue, você vai, quer ganhar a bola. Não é a primeira vez que acontece, nem vai ser a última.
1: A coletiva de imprensa também contou com o lateral direito Wesley, da Roma, destaque da equipe no Campeonato Italiano e uma das peças fundamentais do time. O trabalho do jogador na temporada, especialmente a sua utilização pela lateral esquerda, foram os destaques dos questionamentos durante a coletiva. Wesley admitiu ter dificuldades em voltar a jogar pela direita após o período e diz ter buscado, junto a outros jogadores, como Danilo do Flamengo, ajuda para seguir com a sua evolução.
3: É um aprendizado. Eu conversei com o Danilo sobre isso, falei, cara, é um pouco estranho, porque o que tu fazia? Porque tu jogava ali e quando tu ia pra direita tu não sentia diferença? Porque eu sinto, joguei 20 e poucos jogos só pela esquerda, 13 ou 12 pela direita, então tem uma diferença. Eu falei pra ele, eu falei, cara, eu sinto um pouco de diferença, até comentei com o Juan, com o pessoal, falei, pô, preciso treinar mais um pouco aqui de ajuste de corpo, porque eu preciso disso. Só que eu acho que é uma coisa que agregou no meu futebol, que eu posso fazer as duas coisas, só que pela esquerda eu sou muito mais ofensivo do que defensivo.
1: Os trabalhos de Carlo Ancelotti, mais uma vez, não contaram com a presença de Neymar. Ele não viajará para o amistoso do Brasil contra o Egito. O atleta seguirá com o tratamento de uma lesão na panturrilha esquerda, de acordo com a CBF. A seleção brasileira ainda terá mais dois períodos de treinamentos na sexta-feira, antes do amistoso. Com informações da seleção brasileira, Jean Costa.
4: O preço da soja abriu esta sexta-feira, dia 5, em alta no Paraná e em Paranaguá. No interior do estado, a saca de 60 quilos foi negociada a R$ 123,97, enquanto no litoral chegou a R$ 130,02, segundo o CPEA. Já o trigo registrou queda no Paraná e no Rio Grande do Sul. No estado gaúcho, a tonelada foi cotada a R$ 1.320,99. Enquanto no Paraná, o valor chegou a R$ 1.367,51. Os dados são do CPEA. Reportagem Juline Pogorzelski. O preço do café abriu em queda nesta sexta-feira, dia 5. O Arábica recuou 2,12% e está cotado a R$ 1.489,38 a saca de 60 quilos em São Paulo, enquanto o Robusta caiu 0,97%, negociado a R$ 932,97, segundo o CPEA. No mercado de açúcar, o cristal teve comportamento misto. Em São Paulo, houve leve alta, mas em Santos, os preços caíram 0,25%. Já o milho também recuou, com baixa de 0,05%, e a saca é vendida a R$ 64,51. Os dados são do CPEA. Reportagem Juline Pogorzelski. O preço do boi gordo abre essa sexta-feira em alta. A arroba está sendo negociada a R$ 353,50 no estado de São Paulo, avanço de 0,34%.

0: no dia, segundo dados do CPEA. No mercado de frango também houve aumento. O frango congelado subiu 1,42% e é vendido a R$ 7,13 o quilo. Já o frango resfriado também teve alta, cotado a R$ 7,14. No setor de suínos, a carcaça suína especial segue estável, negociada a R$ 8,71 por quilo nos atacados da Grande São Paulo. Já o suíno vivo registra queda em todos os estados analisados. Os dados são do CPEA. Reportagem Juline Pogorzelski.
1: Previsão do tempo para sexta-feira, 5 de junho de 2026. Centro-Oeste. Em Brasília, Distrito Federal, céu com poucas nuvens nesta sexta-feira. Os termômetros marcam mínima de 11, máxima de 23 graus. Umidade relativa do ar gira em torno de 95 a 40%. Bela Vista, de Goiás, na região metropolitana de Goiânia, comemora aniversário nesta sexta-feira, com poucas nuvens no céu. Temperatura mínima de 13, a máxima de 26 graus. A umidade relativa do ar vai de 80% a 30%. Nordeste. Em Aracaju, a sexta-feira amanhece nublada, com possibilidade de pancadas de chuvas isoladas. Temperatura mínima de 23 e a máxima de 29 graus. A umidade relativa do ar na capital sergipana é de 100 a 65%. Recife, em Pernambuco, tem previsão de muitas nuvens no céu, com pancadas de chuvas isoladas. A temperatura mínima é de 22 e a máxima de 31 graus. Umidade relativa do ar varia de 95 a 60%. Norte. Belém, no Pará, tem previsão de muitas nuvens com pancadas de chuvas isoladas. Temperatura mínima é de 24 e a máxima de 33 graus nas horas mais quentes do dia. A umidade do ar é de 98 a 70%. Em Boa Vista, Roraima, muitas nuvens no céu, com pancadas de chuva e trovoadas isoladas. A temperatura mínima é de 24 e a máxima de 31 graus. A umidade relativa do ar é de 98 a 70%. Sudeste. São Paulo, capital, tem previsão de poucas nuvens no céu nesta sexta-feira. Os termômetros registram mínima de 10 e a máxima de 20 graus. Umidade relativa do ar vai de 95 a 50%. Divino de São Lourenço, no Espírito Santo, canta parabéns com friozinho e céu cheio de nuvens. A temperatura mínima é de 10 e a máxima 19 graus. Umidade relativa do ar é de 100 a 50%. Sul, em Porto Alegre, Rio Grande do Sul, previsão de céu com poucas nuvens. Os termômetros registram mínima de 13 e a máxima de 23 graus. A umidade relativa do ar oscila entre 80% e 45%. Em Lidianópolis, Paraná, céu com poucas nuvens no aniversário da cidade. Os termômetros registram mínima de 11 e a máxima de 24 graus. A umidade relativa do ar fica entre 90% e 30%. Você ouviu a previsão do tempo para sexta-feira, 5 de junho de 2026. Com informações do IBGE Cidades e do Instituto Nacional de Meteorologia, INEMET, e redação de Lucília Araújo, Luciano Barroso.
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0: Amém. Feche seus olhos, diga isso para Deus. Diga para Ele: Deus, o Senhor continua sendo Deus na minha vida. Ó, meu irmão, eu não sei a coisa ruim que aconteceu na sua vida, mas eu sei que Deus continua sendo Deus. E Ele é infinitamente maior e mais maravilhoso do que tudo que nós sentimos, tudo que nós pensamos, do que tudo que nós cremos. Aleluia.
1: Cremos, Senhor. Teu poder, doce Pai.
2: CCP FM informa a hora certa.
3: 8 horas.

Janeiro, são 8:02. Está entrando no ar o meu, seu, nosso programa devocional. É o nosso programa de todos os dias de segunda a sexta-feira. Eu e você temos um encontro marcado aqui por esta rádio, através deste programa que tem edificado vidas, tem edificado a minha vida e certamente vai edificar a tua vida também. E é com grande alegria que nós vamos adentrando a sua casa através das ondas desta emissora, seja via web, seja via FM. Vamos que vamos a partir de agora até as 10 da manhã, ou quase isso, com este nosso programa. Hoje, sexta-feira, sexta-feira, dia 5 de junho. De 2026. Eu quero crer que você teve aí uma noite abençoada, né? E que também já esteja tendo aí um dia abençoado na presença do Senhor. Então vamos que vamos. Hoje, nesse exato momento, nós estamos com 18 graus no Rio de Janeiro. É, meu amigo, 18 graus no Rio de Janeiro, temperatura aí bem legal, né? Bem legal. 18 graus aí, tranquilo, a gente fica aí, né, sem aquela coisa de já levantar aí, enfim, 18 graus no Rio de Janeiro, em São Gonçalo, aliás, 18 graus em São Gonçalo, tá? No Rio de Janeiro tá um pouquinho mais alto, no Rio de Janeiro tá com 23, interessante, né? Bom, então tá, vamos que vamos, a partir de agora até as 10 da manhã, sem mais delongas, vamos estar fazendo aqui a nossa oração de abertura do nosso programa. Vamos falar com Deus. Soberano Deus e eterno Pai, em nome do seu Filho, mais uma vez, nós nos colocamos diante de ti, primeiramente, para te pedir perdão, nossos pecados, falhas e transgressões. Te agradecemos pela oportunidade, pelo privilégio de podermos, ó Deus, levantar e abrir os nossos olhos, né? Ou melhor, abrir os nossos olhos e levantarmos, podemos contemplar a beleza da tua criação. Privilégio que o Senhor nos concede. Obrigado, ó Deus, por ter nos devolvido a vida. Obrigado pela família, por esta rádio, por esse trabalho, por esse ministério. Obrigado, Deus, por cada ouvinte, por cada pessoa que ouve esta programação. E que nessa manhã, meu Deus, seja uma manhã de cura, de renovo de Deus, do renovo de Deus na vida daquele e daquela que tem esperado e confiado no Senhor. E essa manhã seja manhã da restauração, manhã da resposta. Nessa manhã haja cura, haja libertação, em nome do teu Filho. Que nessa manhã, meu Deus, o Senhor venha nos direcionar, nos orientar, para que tudo, meu Deus, que nós falarmos ou fizermos, seja aqui, seja na casa de cada um, que as nossas atitudes, as nossas decisões sejam orientadas pela presença do Espírito Santo de Deus em nossas vidas. Assim, meu Pai, eu oro e te agradeço. Em nome do teu Filho, amém, amém e amém. Graças a Deus. Muito bem, meu querido e meu amado irmão, minha querida e minha amada irmã, são 8:06 agora no Rio de Janeiro. O versículo de hoje está aqui, ó. No amor não há medo, ao contrário, o perfeito amor expulsa o medo, porque o medo supõe castigo. Aquele que tem medo não está aperfeiçoado no amor. Ou seja, o verdadeiro amor lança fora todo medo. 1 João 4:18, que você possa estar, né, confiante.

0: crendo, né? Crendo, sem medo. Porque a nossa fé, ela produz em nós confiança. E medo é diferente de temor, né? Temor é você saber quem é ou com quem você está lidando, né? Então, o nosso temor a Deus, ele deve ser sim, deve existir. Mas o medo pelas coisas vindouras, não, aí não pode existir. Isso aí não pode existir, porque medo, no caso, é incerteza, né? Medo é incerteza, insegurança. Então, que você tenha temor, sim, temos que ter, mas medo não. Nós temos que ter, sim, a certeza de que o nosso Deus é poderoso para nos salvar, para nos curar, para nos libertar, para nos proteger, apesar de todas as coisas que sobrevêm sobre a face da terra, que sobrevêm sobre o Brasil, de coisas que ainda podem e vão acontecer, mas sabemos que em tudo o Senhor nos dará o escape, até que Ele venha ou até que Ele nos chame. Amém? Então tá. Vamos dar uma conferida aqui nas matérias de hoje, bem rapidinho, para a gente ver se tem alguma coisa relevante ou irrelevante, né, para a gente comentar aqui. Deixa eu dar uma verificada aqui. Vamos ver aqui. O negócio é que abriu. Não abriu um inseto, não, hein? Não é isso que eu queria ver, não. Deixa eu ver aqui. Dizem que se chover, molha, né? Então vamos fazer o seguinte: a gente vai pro nosso bloco musical para eu poder abrir esse negócio aqui direito. E já já a gente volta. Você não saia daí, ok? Então tá, é rapidinho.
1: Cremos, Senhor.

0: calei os meus pecados, envelheceram os meus ossos pelos meus constantes gemidos todo dia. Porque a tua mão, ó Senhor, pesava dia e noite sobre mim.
1: CCP-FM informa a hora certa.
2: 8:20.
0: Confessei-te o meu pecado e a minha iniquidade não mais ocultei. Eu disse comigo mesmo: confessarei ao Senhor as minhas transgressões, e tu, ó Senhor,

contra a sorte não te obedecem. Muito sofrimento terá de curtir o ímpio, mas o que confia no Senhor, a misericórdia o assistirá. Alegrai-vos no Senhor e regozijai-vos, ó justos. Exultai, vós todos que sois retos de coração.

0: 1 João 1:9. Se confessarmos os nossos pecados, Ele é fiel e justo para nos perdoar os pecados e nos purificar de toda injustiça.
1: Muito bem, estamos de volta, ouvindo aí, olha, ouvindo aí Antônio Cirilo, Sangue Precioso. Bom, agora sim a gente vai estar dando uma conferida aqui nas matérias de hoje.
0: E orai-nos pelos outros para serem curados.
1: Vamos conferir aqui. Olha aí. É, muçulmano. Gente, essa aqui é pra rir. É séria, mas é pra rir. Muçulmano troca o PT pelo Partido União, se queixando da extrema esquerda. É, muçulmano. É como fosse o diabo se queixando do inferno, né? Mas tá aqui, ó. Rodrigo Jalou, conhecido como Sheikh Rodrigo, é conhecido por sua atuação frente à comunidade xiita no Brasil, anunciou sua saída do Partido dos Trabalhadores, PT, e filiação ao União Brasil. A mudança do muçulmano ocorre em um contexto de articulação para as eleições de 2026, quando ele pretende concorrer a uma vaga de deputado estadual. Agora eu te pergunto uma coisa. Você votaria num muçulmano? Eu não. Olha a Inglaterra, que, como tá sofrendo lá. Olha Nova York, lá, ó. O cara lá em Nova York, o prefeito de Nova York, transformou lá a prefeitura numa mesquita. Ainda destruiu a economia de Nova York. Nova York não tem dinheiro pra nada. Tá esmolando lá, pedindo dinheiro, né, do governo federal. Bom, em entrevista recente, Jalou, que se descreve como amigo, né, de Padre Júlio Lancelotti, afirmou ter sido alvo em uma onda de críticas e ataques nas redes sociais desde que oficializou a sua nova filiação. Padre Júlio Lancelotti é aquele, né? Aquele, né? Aquele que gosta de fazer live, né? Pois é, não é flor que se cheire também, não. Aliás, é, né? Deveria estar preso esse padre aí, né? Então, segundo devia estar preso, né? Devia estar preso, sim, pelos seus atos libidinosos, né, na internet aí, né? Bom, segundo o muçulmano, mas vai ter tudo a ver, né? O muçulmano também gosta muito disso, né? O muçulmano gosta muito de... Bom, segundo o muçulmano, as reações partiram majoritariamente de pessoas ligadas à esquerda, que passaram a questionar a sua decisão e a intensificar comentários negativos em suas publicações.

0: é o poder, né? Ele quer o poder. Então, não importa que partido que ele vai integrar ou entrar, ele quer é o poder. Eu não votaria num sujeito com essas características, mas de maneira nenhuma. Eu tenho amor aos meus filhos, não tenho netos ainda, mas se algum dia eu vier a ter, né? Gostaria que eles crescessem num país com paz, com liberdade. Lembra que as decisões que nós tomamos hoje, presta bem atenção no que eu vou falar, principalmente no campo político, isso não vai repercutir diretamente sobre nós. Talvez seja por isso que algumas pessoas não estejam nem aí para o que vai acontecer, se esquecendo, né, que nós vamos, mas os nossos filhos vão ficar, os nossos netos, talvez os nossos bisnetos vão ficar, não é? Pois é. Quem sabe disso? O povo da Venezuela, o povo de Cuba e de muitos outros locais, o povo da Inglaterra, não é? Os próprios Estados Unidos, né? Enfim. Que Deus tenha, né, misericórdia do povo brasileiro. Ah, só essa, só faltava essa, né? Olha, Feliciano diz acreditar em extraterrestres e sugere que Ezequiel viu um disco voador. A verdade é o seguinte, as pessoas acreditam, né, em extraterrestres de uma maneira diferente. A Bíblia é clara com relação a isso. Não são o que você pensa. Esses seres, esses tais seres existem sim, mas não são o que você pensa. Pelo menos não esses que estão aparecendo aí, ou que talvez já tenham aparecido, ou estão preparando a humanidade aí para que eles possam aparecer. Tá lá em Apocalipse. Se você ler a Bíblia, você vai lembrar lá dos tais seres que são semelhantes a rãs. E se você olhar esses mais famosos aí, né, que aparecem aí, aqueles cinzentinhos, né, olha bem pra cara deles, me diz se parece ou não parece com uma rã. Nariz, a boca, os olhos, a cor. Parece ou não parece com uma rã? É exatamente isso. Seres semelhantes a rãs que se juntarão aos reis da terra para pelejar contra Israel. Eu já falei sobre isso aqui. Agora, na verdade, eu falei sobre isso aqui tem bastante tempo, mas eu já venho falando sobre isso aqui. Nós já falávamos há muito tempo que a gente falava sobre isso, muito antes desse negócio virar moda aí na internet aí, né? E a gente já falava sobre isso aqui, né? Pois é. Agora, recente, teve uma filmagem aí de um rapaz aí que mora num sítio, que fez uma gravação. O pessoal tá fazendo maior estardalhaço nisso tudo aí e tal, né? Enfim.
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0: Tudo isso aí faz parte, minha gente. Presta bem atenção. Tudo isso aí faz parte da preparação. Hollywood, os governos do mundo, eles sempre estiveram trabalhando para preparar o mundo para esse momento. Ok? Para esse momento. E é exatamente isso que deve acontecer. Esses seres, eles virão como uma mensagem de paz, de alerta para a humanidade e tudo isso aí. Ok? Virão assim. Só que o objetivo e as intenções são outras totalmente. E aí vão fazer com que as pessoas deixem de acreditar em Deus, porque eles vão dizer que Deus não existe, que foi tudo um plano, né, para controlar a população, entendeu? Eles vão reforçar a ideia, né, do anticristo, vão trazer tecnologia, né, vão trazer solução para os problemas do mundo, medicina, né? Tudo isso eles vão trazer e vão ajudar a trazer. Um detalhe que muitas pessoas às vezes não percebem, mas a NASA já mandou várias sondas para Marte, né? E lá só tem rocha, só tem pedra, areia. A intenção da NASA não é

encontrar vida em Marte, tá? Presta bem atenção. A intenção deles é tecnologia. Eles querem encontrar tecnologia baseada nos originais da Bíblia, tá certo? E também baseados no livro de Enoque, que não está na Bíblia, mas é um livro verdadeiro. Você está me entendendo? Eles estão procurando tecnologia alienígena. Quando a gente fala assim, parece loucura, né? Parece teoria da conspiração. Mas com o tempo as coisas vão esclarecendo. Quem diria que um pastor falar sobre isso antigamente, né? Era loucura, né? Até se falar, mas um pastor como eu, não conhecido, né? Inexpressivo. Agora um pastor como Feliciano falar algo disso, ou reconhecer isso, não é? Então, meu querido, toma cuidado, tá? Toma cuidado, porque não é. Esses tais seres não são o que as pessoas pensam, demônios. É o que a Bíblia diz. São demônios que vão se juntar aos reis da terra para pelejar contra Israel. E se já não estão, né? Por debaixo do pano. É. Olha, são 8:30. Com certeza estão, mas não assim diretamente, né? São 8:33 no Rio de Janeiro, e a matéria diz o seguinte, ó. O pastor e deputado federal Marco Feliciano, do PL de São Paulo, afirmou acreditar na existência de extraterrestres durante a sua participação no podcast Eu Acredito, veiculado no YouTube. De acordo com o parlamentar, a sua definição de extraterrestre inclui qualquer ser que não seja da Terra. Interessante e perfeito a análise, né? O que abrangeria anjos, demônios e o próprio Deus e Jesus Cristo, por não terem origem terrestre. Perfeito, é exatamente isso. Mas esses aí que estão dizendo que vai aparecer, eu até acredito que venham aparecer sim, são demônios, ok? São demônios, não se esqueça. Porque se nós analisarmos, você vê que aquelas aparições de anjos lá no Antigo Testamento, né? Aquelas aparições, você vai ver que tinha anjo que comia, né? Por exemplo, aqueles homens que foram para destruir lá Sodoma e Gomorra, né? Que fizeram chover enxofre, que destruiu as cidades lá, né? A população de Sodoma queria, aspas, né? Conhecê-los, né? É claro que esse conhecer é outro, não tem outro sentido. É relação sexual mesmo. Tanto é que o próprio Ló oferece as suas filhas virgens para que aqueles homens pudessem servir-se-á-se. Ok? E eles não queriam, eles queriam aqueles ali. E aí, quando eles tentam invadir, o que que eles fazem? Eles estendem, ou esses seres estendem as mãos, a porta se fecha. E aquelas pessoas são atiradas para longe. Ou seja, puro poder, né? O ser humano não faz isso. E, no entanto, eles, se eles fossem assim, se não fossem físicos, vamos dizer, fossem criaturas espirituais somente, jamais eles precisariam, né, se defender como se defenderam. E outras passagens também, né? O próprio Abraão manda preparar lá um guisado especial, né? Pois é. E aí a matéria aqui continua o seguinte, olha, Feliciano, no entanto, fez uma distinção entre a existência de vida ou em outros planetas e a realidade espiritual descrita nas escrituras. Se eu acredito em vida em outro planeta, se eu acredito que exista em outra, uma outra terra habitada, não, eu fico com aquilo que está escrito, declarou o pastor, né? E aí as referências bíblicas e ufológicas, o deputado citou a visão do profeta Ezequiel, né? Aquelas rodas lá, aquela coisa toda, né? Com olhos, né? Como exemplo do relatório que em sua interpretação poderia ser se assemelhar à descrição a descrições modernas de objetos voadores não identificados, né? Ele vai dizer que tinha uma roda que girava, uma roda grande que girava, e ele

ver uma roda menor dentro da maior, né? Se você pegar esse disco aqui e botar em outro menor aqui, você vai ter a visão de um disco voador, afirmou ele. Feliciano também mencionou passagens de Êxodo, a nuvem que girava, né, os israelitas, que guiava, perdão, os israelitas no deserto, né, e a dos Salmos, carros de Deus, né, sugerindo que tais elementos poderiam ser contribuído para o interesse, né, da ufologia pelos textos bíblicos. A linguagem dos homens do Velho Testamento, ao verem objetos como esses que voavam sem identificação, dão margem para a ufologia moderna acreditar que, de fato, os nossos velhos ancestrais bíblicos tiveram contato com extraterrestres. É verdade, né? Ele ressaltou, no entanto, que Ezequiel não identificou o objeto como um OVNI, mas que tudo aquilo que voa e não é identificado é um OVNI. As declarações repercutiram nas redes sociais e geraram debates entre apoiadores e críticos do parlamentar. Ele não falou nada demais. Ele falou a pura verdade. Essa aí é a interpretação que nós devemos ter, sim. Ora, não está escrito lá na Bíblia? Não está descrito lá na Bíblia? As pessoas precisam parar muito com esse negócio de estar mistificando as coisas, né? Mistificando as coisas. Por exemplo, a abertura do Mar Morto, né? Claro que foi Deus, mas Deus usou alguma coisa para que aquilo ali acontecesse, minha gente. Ora, Deus usou alguma coisa, não é? Não diz que um vento? Pois é, não é? Então é isso. Bom, são 8 horas e 38 minutos no Rio de Janeiro. Você está ouvindo o programa Devocional, o meu, seu, nosso programa de todo. Abre teu olho, hein? Programa de todos os dias, de segunda a sexta-feira, eu e você temos esse nosso encontro marcado aqui por esta rádio, através deste programa que tem edificado vida. Olha, e Cassiane e Jairinho celebram 30 anos de união com EP Oceano de Amor. Daqui a pouco vamos chamar isso de louvor, né? O pessoal tem mania de chamar música romântica, né? Só porque é cantado por um crente, de louvor a Deus. Eu não vejo assim, não, sabe? Eu penso que louvor a Deus tem que exaltar a Deus. Ainda que você fale que foi Deus que me deu você, foi Deus que criou você para mim. Não, isso aí não é louvor a Deus, não. Louvor a Deus é aquela música que direciona totalmente, até dentro das igrejas hoje em dia. Você vê canções que nem são uma canção de amor, mas que, se você for analisar, ela está contando a história de alguém, está falando de alguma coisa ali, que não deixa de ser uma canção, mas o louvor a Deus tem que ser direcionado a Deus, tem que glorificar a Deus, tem que exaltar a Deus. Isso é um louvor a Deus, né? Bom, os cantores gospel, Cassiane e Jairinho, Jairinho Manhães, né? Escolheram o mês dos namorados para lançar o projeto musical em comemoração aos 30 anos de casamento, né? Intitulado Oceano de Amor. O episódio foi disponibilizado no dia 2 de junho e reúne 5 canções inéditas inspiradas na trajetória pessoal, familiar, ministerial, construída pelo casal ao longo de 3 décadas. E Cassiane continua lá naquelas cirurgias. Ela gosta de uma cirurgia, hein? Cassiane gosta. Esse dia ela cometeu aí um algo que, enfim, cada um com seu cada um, né? Foi postar um vídeo, né, de fio dental na praia. Ah, meu amigo, o pessoal caiu em cima, né? Depois ela apagou o vídeo, acho que tirou do ar lá, mas já tinha mostrado lá, ó, as pretuberâncias, né? E o povo já viu, né? O povo já cai, né? Porque isso realmente não é
vestimenta. Isso aí é uma opinião minha, tá, gente? Cada um com seu cada um. E eu não vou entrar nessa aqui. Mas na minha opinião, isso aí não é uma vestimenta de uma mulher de Deus e muito menos de uma pastora. E ainda mais fazendo videozinho pra postar na internet, né? Ah, pois é. Então tá. Mas a gente respeita, né? Porque com certeza ela é uma grande mulher. Quem é que não erra, né? Quem é que não falha, né? Se eu disser que eu não erro, que eu não falho, eu posso

grande mulher. Quem é que não erra, né? Quem é que não falha, né? Se eu disser que eu não erro, que eu não falho, eu posso tranquilamente ser chamado de mentiroso, porque a Bíblia fala isso, né? Aquele que não tem pecado. Olha, estupro revela que apenas 5 minutos de oração já podem reduzir dor e ansiedade. Só que eu falei estupro, né? Mas é estudo, perdão, tá, gente? Pela minha... Estudo revela que apenas 5 minutos de oração já podem reduzir dor e ansiedade. Exatamente isso, meu amigo, porque a oração nem sempre o que você fala é exatamente tudo o que você gostaria de falar. Comigo mesmo acontece isso. Às vezes eu tô querendo falar com Deus, aí eu começo a falar com Deus, né? E vou falando, começo a falar, começo a contar, né, o fato, o acontecido, ou talvez o que eu quero, ou talvez o que eu estou planejando, e às vezes falha, né, ou às vezes até aquela parte que aparentemente é mais importante, você acaba esquecendo de falar ou não fala com Deus, mas Deus sabe, no fundo, quais são as suas intenções. Então, 5 minutinhos, tá? Certamente Deus vai ouvir, com certeza. Olha, um ensaio clínico randomizado, conduzido por pesquisadores do Departamento de Medicina Familiar e Comunitária da Faculdade de Medicina da Universidade de Maryland, lá nos Estados Unidos, indicou que pacientes adultos que receberam a oração presencial durante 5 minutos apresentaram redução significativa nos níveis de ansiedade. Claro, te traz calma, né? Te traz alívio, né? Grande parte dos males, né, modernos, atuais e até em tempos antigos, grande parte das doenças, né, são causadas justamente por essa coisa, pela ansiedade, pela preocupação, pela depressão, né? Enfim, né? Os resultados publicados no periódico The Annals of Family Medicine foram superiores aos observados em um grupo que ouviu música pelo mesmo período, tanto em intensidade imediata quanto em como em duração de efeitos, né? Hoje em dia nós vemos que alguns psicólogos, psiquiatras, eles estão receitando que a pessoa ouça música, principalmente aquelas músicas transcendentais, né? As músicas chamadas relaxantes, com barulho de água, com barulho de monjolo, né, com barulho de natureza, que de fato em algumas situações até causa uma certa tranquilidade para a pessoa dormir e descansar. Mas na verdade nada supera a oração, e isso é claro que eles não vão ensinar, porque eles precisam que a pessoa continue doente para que eles continuem ganhando dinheiro deles, né? Afinal de contas, se não houvesse gente com problemas aí, eles não teriam como ganhar o dinheiro. Só que as pessoas que estão doentes, elas querem ficar boas, né? Elas não pensam nessa possibilidade de que o médico precisa do dinheiro dela, não é? Por que que o nome do medicamento é remédio? Porque é remédio, vai remediar, não vai curar. E quando cura uma coisa, destrói a outra, não é? Só que as pessoas, elas ficam tão cegas e desejosas da cura, que elas não percebem que um médico, no fundo, ele está se aproveitando ali, né? O estudo concentrou-se na chamada oração intercessória, né? Proximal, né? PIP, definida como uma prática cara a cara, direcionada especificamente ao bem-estar de outra pessoa. A oração é a prática de medicina complementar
mais adotada nos Estados Unidos, utilizada

0: por 43% da população, segundo pesquisadores. Tá aí. A matéria completa você pode ler aí quando tiver seu tempo, aí no Gospel Mais. É bem interessante isso, sim. Você pode observar que as pessoas que oram muito, elas ficam pouco doentes, e quando ficam doentes, elas conseguem superar ou suportar aquilo ali. Toda pessoa que ora, ela fica pouco doente, mas quando fica doente, elas conseguem superar e suportar aquilo ali. Sabe por quê? Por causa da oração. A oração, ela é uma maneira que nós temos de estreitar os nossos laços, a nossa intimidade para com Deus. E quando nós temos esse laço estreitado, a presença do Espírito Santo nos faz compreender detalhe por detalhe das coisas que nós estamos passando. Ok? Que no fundo, é fazer com que você perca a salvação, que você perca a sua fé. Essa é o verdadeiro objetivo dessas coisas. Bom, são 8 horas e 46 minutos no Rio de Janeiro. A gente vai para o nosso bloco musical e a gente volta já já com a nossa oração. Você não saia daí.
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Muito bem, muito bem. Estamos de volta ouvindo aí o Samuel Soch. What a beautiful name. Vamos agora estar a nossa. Vamos agora estar entrando no nosso período de oração. Eu quero convidar você, meu amado irmão, minha querida e amada irmã, temperatura no Rio de Janeiro, ou melhor, em São Gonçalo, 19 graus ainda, né? Graças a Deus por isso, tá? No Rio de Janeiro, deixa eu ver se se altera. Continua 23 graus lá no Rio de Janeiro, né? Na capital, aqui do lado. Mas em Gonça City, Gonça City, 19 grauzinhos. Extremamente agradável. Bom, então tá, vamos fazer a nossa oração. Vamos falar com o Senhor, vamos colocar diante dele as nossas causas, nossas necessidades, nossas preocupações. E certamente ele nos dará a resposta, a solução, o escape. Enfim, ele fará o que for melhor para nós, né? Então vamos falar com Deus.

cap. Enfim, ele fará o que for melhor para nós, né? Então vamos falar com Deus. Soberano Deus e eterno Pai, mais uma vez nós nos colocamos diante de Ti, primeiramente, Senhor, para Te pedir perdão por nossos pecados, nossas falhas, nossas transgressões, e Te agradecer por tudo que tem feito, por tudo que vai fazer. Eu quero, Deus, apresentar a minha vida, minha família, meus irmãos, ouvintes desta programação. E que nessa manhã, meu Deus, Espírito Santo de Deus, melhor dizendo, o Senhor visite a cada pessoa, cada família, cada lar, cada situação, Senhor. Existem pessoas, Deus, que estão enfermas da sua carne e precisam, meu Deus, de uma cura, de uma intervenção divina, porque os médicos já disseram que não tem jeito, que a pessoa vai conviver com essa doença até o fim da vida. Os médicos já disseram que não tem cura, mas nós sabemos, Pai, que a última palavra, ela procede da boca de Deus. E como nós estávamos falando ainda há pouco, a oração, ela pode sim e cura muitas enfermidades. Na verdade, o poder de Deus cura qualquer coisa. Então, meu Pai, que nessa manhã o Senhor vinha derramar a Tua Shekinah na forma de cura sobre a vida desta pessoa que crê e confia no Senhor, porque eu também creio que, independente de qualquer que seja a enfermidade, se o Senhor quiser, o Senhor cura. Se for de Tua vontade, se for propósito Teu, o Senhor cura. Porque se o Senhor curar, Tu és Deus. Se o Senhor também não curar, o Senhor continua sendo Deus e nós entendemos os Teus propósitos. Agora, Deus, visita e toca com a Tua mão de poder, que Teu olhar de misericórdia, nós estendemos, Senhor, a nossa mão, ainda que de uma forma virtual, sobre a nossa vida, sobre a nossa casa, sobre a nossa parentela e sobre a casa de cada irmão, sobre a vida de cada irmão e irmã, e declaramos a cura nesta manhã, declaramos a libertação nesta manhã, declaramos, meu Deus, que toda a enfermidade saia, desapareça, vá embora. Declaramos, Senhor, em nome de nosso Senhor, que independente de qualquer que seja a enfermidade, esta pessoa seja curada, seja liberta, para a honra e para a glória do Teu santo nome. Da mesma forma, Pai bendito e amado, nós colocamos esta pessoa que está enferma da sua alma, deprimida, oprimida, sobrecarregada, entristecida, e Te pedimos, ó Pai bendito e amado, que o Senhor venha quebrar toda a cadeia espiritual, todo cárcere espiritual, que toda muralha seja jogada por terra e que esta pessoa seja liberta em nome de nosso Senhor, e que tudo se faça novo na vida desta pessoa. Declaramos, Pai, o renovo de Deus na vida desta pessoa, que a amargura, que a tristeza, que a opressão, que a depressão sejam lançados no mar do esquecimento e deem lugar à alegria que excede todo entendimento e o desejo de viver em Tua presença. Pedimos também, Deus, por este lar, por esta família desajustada que vem sendo assolada por este espírito imundo que leva ao vício, que leva à prostituição, que leva, meu Deus, ao adultério, ao consumo de drogas e de bebidas alcoólicas. Nós declaramos nesta manhã que esta casa, que esta família, que este lar sejam restaurados. Os laços de amor, carinho, afeto, respeito, a camaradagem, a cumplicidade no seio desta família sejam restaurados em nome de nosso Senhor e Salvador. E que esta família seja abençoada em nome de nosso Senhor. Nós te pedimos, ó Pai,

ele ou por aquela que está em dificuldade financeira, que o Senhor venha abrir as portas, venha dar condição às estratégias, aquele papel na justiça, aquela indenização, aquele seguro, ah, Pai, aquele auxílio, aquela aposentadoria, aquela vaga de emprego que ainda não saiu, aquele currículo, aquela entrevista que foi feita, mas a resposta não chegou. Nós declaramos nesta manhã que cadeias sejam quebradas, que muralhas sejam jogadas por terra, que todo empecilho do inimigo caia por terra em nome de nosso Senhor, e que teu filho e que tua filha, meu Pai, recebam, quem sabe, meu Deus, quem sabe, na próxima semana, a boa notícia chegue, quem sabe um telegrama, um e-mail, uma ligação telefônica, a boa notícia, meu Deus, quem sabe. Nós declaramos isso por fé, porque nós cremos no teu poder, Senhor. Então venha desatar, Senhor, venha desenrolar este negócio, este rolo que está aí preso, amarrado, para que teu filho e a tua filha, Senhor, tenham condições de honrar com os seus compromissos e colocar o sustento sobre a sua mesa e dizer: chega de humilhação, chega de dependência, chega de passar vergonha, em nome de nosso Senhor, Pai. Nós entregamos em tuas mãos, Pai, e te agradecemos na certeza da vitória, em nome de nosso Senhor e Salvador. Assim eu oro, porque é assim que eu creio. Amém, amém e amém. Graças a Deus. Muito bem, meu querido e meu amado irmão, minha querida e minha amada irmã. São 9:09 no Rio de Janeiro. Você está ouvindo o programa devocional, meu, seu, o nosso programa de todas as manhãs, todos os dias, de segunda a sexta, nós temos esse nosso encontro marcado aqui por esta rádio, através deste programa. Lembrando que o nosso telefone de contato é o 21 96 548 8214. Anota aí, 21 96 548 8214. E você pode interagir conosco, deixar aí o seu pedido de oração, deixar aí o seu comentário, dar a sua sugestão. Fique à vontade. 21 96 548 8214. Tá certo? Então tá. A gente volta já já, daqui a pouquinho, né? Já já não. Daqui a pouquinho, às 9:30, com a palavra de hoje. 9:10. Tá bom? Então não saia daí que eu volto já já.

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0: CCP-FM informa a hora certa.
1: 9h40.
2: Muito bem, estamos de volta a 9h40. Ouvindo aí, Filhos do Homem, ofereço a ti. Nesse momento eu quero convidar você, meu amado irmão, minha querida irmã, para nós entrarmos na palavra de Deus, que se encontra lá no livro de Marcos, São Marcos capítulo 5. A gente vai estar lendo a partir do versículo 21. Enquanto isso, você abre sua Bíblia aí, eu vou orar por aqui. Senhor nosso Deus e Pai, em nome do teu Filho, nós te agradecemos pela oportunidade, pelo privilégio. Agora, Deus, abre a nossa mente e o nosso coração e nos capacite de maneira que nós possamos ler, ouvir e entender aquilo que tu tens a falar conosco nesta manhã. E que a tua palavra fique gravada nas tábuas do nosso coração e venha surtir o efeito a qual está sendo enviada. Em nome do teu Filho, amém, amém e amém. Graças a Deus. Muito bem, meu querido e meu amado irmão, minha querida e minha amada irmã. Deixa a gente trocar aqui a musiquinha de fundo aqui, né? A gente fazer aqui a leitura da palavra. Diz assim, olha, Marcos capítulo 5. Vamos ver aqui, deixa eu dar para gravar isso aqui. Bom, Marcos, vamos estar adentrando na palavra do Senhor. Lá no livro de Marcos capítulo 5, a partir do verso 21, que tem como título aqui o seguinte, olha. Jesus vence a doença e a morte. E diz assim, olha. E retornando Jesus do barco para outra margem, numerosa multidão, uma vez mais se formou ao seu redor, enquanto estava na praia. E quando chegou ali, um dos dirigentes da sinagoga local, chamado Jairo, ao ver Jesus, prostrou-se aos seus pés. Ele pediu aos prantos e com insistência: minha filha pequena está à beira da morte. Vem, impõe as tuas mãos sobre ela para que seja curada e viva. Então Jesus foi com ele e uma enorme multidão acompanhava, apertando de todos os lados. E estava por ali certa mulher que havia 12 anos vinha padecendo de hemorragia. Ela já tinha sofrido demasiadamente sobre os cuidados de vários médicos e gastara tudo o que possuía, porém, em vez de melhorar, ia de mal a pior. Tendo ouvido falar a respeito de Jesus, passou pelo aglomerado de pessoas e conseguiu tocar em seu manto. Pois dizia ela consigo mesma, se eu puder ao menos tocar nas suas vestes, ficarei curada. E naquele instante se lhe estancou a hemorragia e a mulher sentiu em seu corpo que estava liberta do seu sofrimento. No mesmo momento, ao sentir que do seu interior fora liberado poder, Jesus, virando-se em meio à multidão, inquiriu: quem tocou em meu manto? Em algumas passagens, quem tocou em mim, né? Mas aqui está dizendo: quem tocou em meu manto? Ao que os discípulos alegaram-lhe: vês essa multidão que te comprime de todos os lados? E perguntas: quem te tocou? Conversa de amigo, de quem tem intimidade, né? E você não está vendo aí, gente, essa quantidade de gente está te perguntando: quem foi que te tocou? Todo mundo, quem mais queria se achegar, né? Então, continua. No entanto, Jesus continuou olhando ao seu redor, esperando ver quem havia feito aquilo. Na verdade, Jesus não falava do toque, do puro toque. Jesus falava da intenção do toque, né? Ele sentiu que saiu virtude dele. Então, a mulher, assustada e trêmula, sabendo que lhe tinha sucedido, aproximou-se e, prostrando-se aos seus pés, declarou-lhe toda a verdade. Tem outra coisa por trás disso aqui. Naquela época, uma mulher, né, quando ela está no seu período, né, ela é considerada imunda. Agora imagina essa mulher, todos esses anos, né, com essa hemorragia. Devia ser uma mulher que vivia afastada, isolada, ninguém queria chegar perto dela, né, porque segundo a tradição era considerada imunda. E ela ficou preocupada, porque ela tocou ali no mestre, né, vai complicar para mim. Eu não poderia tocar, ela não poderia tocar, mas ela tocou, né? Ela tocou. E aí, Jesus afirmou-lhe: minha filha, a tua fé te salvou, vai-te em paz, esteja liberada do teu sofrimento. Mais na frente, você vai ver, lá no versículo 41, né? Jesus foi interpelado pelo, foi chamado, né, ali pelo Jairo. Preste atenção, foi chamado por Jairo que a filha dele estava moribunda, terrivelmente enferma, que ia morrer, e que se, né, implorando ali, Jesus vai no caminho, ele encontra essa mulher, vai ao encontro dele e é curada, né? E aí, antes da gente chegar lá no versículo 41, eu vou dar uma continuada aqui. E aí, enquanto Jesus ainda estava falando, chegaram algumas pessoas vindas da casa de Jairo. E o dirigente da sinagoga, a quem informaram: tua filha já está morta, não adianta mais incomodar o mestre. Mas Jesus não deu atenção aquelas notícias, e voltando-se para o dirigente da sinagoga, o encorajou: não temas, tão somente continue crendo. A gente vai ler tudo o restante, né? E ordenou que ninguém o acompanhasse, a não ser Pedro e Tiago e João.

e ordenou que ninguém o acompanhasse, a não ser Pedro e Tiago e João, irmão de Tiago. Porque ali haviam pessoas incrédulas. Ali haviam pessoas que estavam ali simplesmente por curiosidade. E aonde há incredulidade, certamente, né, falta de fé. Porque a Bíblia diz que tudo é nossa fé. O próprio Jesus Cristo diz, olha, a tua fé. Então essas pessoas, né, certamente poderiam atrapalhar ali. Tanto é que Jesus aconselha a Jairo, ó, fica firme aí. Continua crendo, não dá ouvido a essa gente não. Preste atenção, né? E aqui ele está ali, né? Já teve ali o evento da mulher, 12 anos que ela estava naquela situação, a própria condição dela impedia dela viver em sociedade, mas ela ousou, ela quebrou protocolos ali, né? Ela desrespeitou até mesmo aquelas tradições, aquelas leis ali, e se aproximou do Senhor. Entenda que muitas vezes a nossa realidade, né, o meio, a forma como nós talvez estamos vivendo, ou talvez algo que nós pratiquemos, nos acuse e tente nos impedir de nos aproximar do Senhor. Aquela mulher estava vendo a situação como essa. A situação dela impedia que ela se aproximasse das pessoas, quanto mais do Senhor. Mas ela creu. E por fé, mesmo a situação dela dizendo, olha, você não pode, ela mesmo assim, ela foi e tocou no Senhor, não é? Nas vestes do Senhor. Vamos continuar aqui. E assim que chegaram à casa do dirigente da sinagoga, Jesus observou grande multidão com muitas pessoas, né, consternadas, chorando e se lamentando em alta voz. As famosas carpideiras, né? É aquelas pessoas que eram contratadas, naquela época tinha isso. As pessoas eram pagas, contratadas para chorar nos velórios. Tinha o nome de carpideiras. Ao entrar na casa, lhe questionou: por que estás em alvoroço e pranteais? A criança não morreu, mas está dormindo. E todos ali menosprezaram o juízo feito por Jesus, ou seja, a afirmação de Jesus, né? E ele continuou e mandou que saíssem, chamou para perto de si o pai, a mãe da criança, bem como os discípulos que estavam em sua companhia, e adentrou ao recinto onde jazia a criança. Então, pegando na mão da menina, ordenou em aramaico, Talita cum. A gente fala Talita cum, né? Mas é Talita cum, com K no português, né? K-O-U-M, Talita cum, que significa, filhinha, eu te ordeno, levanta-te. Eu já vi até um irmão falando, Talita come. Mas enfim, importante foi a mensagem dele, né? O Talita come, aí mandou que desse comida para ela comer. Mas enfim, o importante é a mensagem, né? E aí, e no mesmo instante, a menina, que tinha 12 anos de idade, ergueu-se do leito e começou a andar. Diante disso, todos ficaram assombrados. Então Jesus lhe recomendou expressamente para que nenhuma outra pessoa viesse a saber do que haviam presenciado. Olha, Jesus não gostava de espetáculo não, tá? É. Imagine hoje em dia uma pessoa, né, ser usado por Deus, pelo Espírito Santo, fazer um milagre desse. É. Daqui a pouco tá lá nas redes de televisão e tal, aquela coisa toda. E mandou que dessem algo para que ela comesse. Só até aqui. O que eu quero dizer para você, eu quero chamar a sua atenção nessa manhã, é sobre a nossa realidade enquanto seres humanos, enquanto pecadores que somos. Nós não temos, né? Se nós formos olhar para nós mesmos, para a nossa condição, e eu sou o primeiro a me colocar, né? Qual é a autoridade?

que nós temos? Vamos sair um pouquinho da Bíblia aqui. Mas qual é a autoridade que nós temos para nos achegarmos ao Senhor? Sabendo que nós somos impuros, pecadores, que os nossos pensamentos nem sempre são os melhores, que os nossos desejos... Só Deus, né, para ter misericórdia de nós, né? Como é que nós vamos nos achegar? Esses são os empecilhos que sobrevêm, né, para nos impedir de chegar ao Senhor. Ó, a mulher tinha um fluxo de sangue que, perante as tradições, né, e perante a lei, ela não poderia se aproximar de ninguém, não poderia ser tocada. Ela é considerada imunda. A menina já havia morrido. Você sabe que um sacerdote não pode tocar, né, num defunto, num cadáver. Um sacerdote não pode. O sacerdote nem entrar no cemitério pode, né? E no entanto, ali foram quebrados protocolos. Coisas de homem, né? Coisas de homem. Em ambas as situações havia ali um grande obstáculo. A mulher, por ser considerada imunda, segundo a tradição e segundo a lei, e a menina, que já estava morta. Obviamente que dentro do judaísmo havia um entendimento de que a pessoa só era considerada morta depois de 3 dias. Mas imagina o tempo, aqui não fala, mas imagina o tempo que se levou para chegar até lá. Não devia ser muito perto, né? Se levou para chegar até lá, e enfim. E a menina foi dada como morta. No entanto, Yahusha, ele diz: olha, a menina não está morta. E as pessoas riem dele, debocham dele. E aí o que é que ele faz? Olha, ninguém entra. Ninguém entra. Fez igual aquele capitão lá do Tropa de Elite, né? Não vai subir ninguém. E Jesus, que não vai entrar ninguém, só quem eu disser. Ou seja, aquelas pessoas que estavam alinhadas com ele na fé. Aí, presta bem atenção. Toda vez que você for fazer alguma coisa, e que estiver planejando fazer alguma coisa, mas que você depende do mover de Deus, ó, bico calado, bico fechado, porque nem todo mundo acredita como você acredita. Nem todo mundo crê e nem todo mundo deseja. Essa é a grande verdade. Nem todo mundo crê e nem todo mundo deseja como você deseja. Basta você entender o que é a fé. A fé, o que é a fé? Está escrito na Bíblia. O firme fundamento daquilo que não se vê. Ou seja, a coisa, ela ainda vai acontecer, ainda vai materializar. Não é? Como foi o caso da menina. Jesus chamou a existência, o pai da menina ali na sua crença, na sua fé, chamou a existência aquilo que já havia sido perdido. A morte já tinha chegado. A menina já estava morta. Clinicamente, né? Já estava morta. No entanto, a fé chamou novamente a existência, a vida. E é necessário que você entenda isso e tome essas devidas precauções. Não ande com incrédulos. Pregue para o incrédulo, mas não ande com ele, porque ele pode te influenciar, ele pode trazer dúvida ao seu coração. Jesus Cristo, ele alerta Jairo ali justamente por causa disso. Ó, não dá ouvido a eles não, e continua crendo. Eu estou falando, continua crendo. E Jairo continuou crendo. A mulher toca em Jesus Cristo. Provavelmente, se as pessoas soubessem, né? Ou se percebessem, não deixariam se aproximar, se afastariam dela, né? Impediriam que ela tocasse. E agora tu imagina que a mulher, 12 anos, devia. Oh, eu conheci uma menina que ela tinha que tomar anticoncepcional todo dia para que ela não sangrasse. Todo santo dia. Ela era igual, era ela pele e osso. Ela era pele e osso. Ela tinha que tomar anticoncepcional todo santo dia, porque ela tinha uma hemorragia, como essa mulher. Agora tu imagina essa mulher, que naquela época não havia anticoncepcionais, talvez remédio para evitar o sangramento.

0: 15 anos, devia ser pele e osso. Osso só. Não é? No entanto, aquela mulher encontrou forças para ir até o mestre, tocar nele e trazer à existência aquilo que há 12 anos ela havia perdido. O seu vigor físico, a sua saúde, já tinha gasto tudo ali. Não é? E aí Jesus Cristo chega à casa de Jairo. A gente está falando de duas, porque é o mesmo texto aqui, e é para que você entenda que não há nada impossível para Deus se você crer. Jesus fala para Jairo isso, né? Se você crer, né? Continue crendo, continue firme. Talvez, meu irmão, minha irmã, você esteja passando por alguma coisa, por alguma situação na qual o médico já disse para você que é assim mesmo. Eu já contei aqui, vou contar de novo. Depois que eu infartei, eu fui fazer, depois de muito tempo, depois de minha esposa insistir muito, eu fui lá fazer, porque eu sei que médico é médico, né, gente? Eu sei que médico tem que, ele age de acordo com a ciência, com aquilo que ele estudou, né? Enfim. E tem que ser assim, né? E aí, a minha esposa, assim, ela sempre foi desconfiada comigo, porque ela pensa que eu sei alguma coisa e eu não sei de nada, né? E não quero falar pra ela. Aí ela fala, ah, ele é estranho, ele não fala nada, ele fica quieto, né? Parece que não aconteceu nada. Aí o médico falou pra ela assim, é porque não caiu a ficha, já tinha passado meses, mais meses. Acho que já tinha passado até ano que eu não tinha infartado. É porque não caiu a ficha ainda. Ele olhou para mim e falou, você vai infartar de novo. Aí eu disse para ele assim, eu disse não, porque eu não vou falar isso para um médico, né? É um doutor. Mas lá dentro de mim eu falei, tá repreendido, eu te repreendo em nome de Jesus. Não por medo da morte, mas por causa daquilo ali que ele lançou sobre mim. Tá repreendido, pode ser até que eu morra de infarto. E a tendência é essa mesmo, né? Só que começa com isso, no histórico, se não houver nada ali no caminho que interrompa, né? Ele vai acabar chegando a hora, né? Mas eu disse pra ele ali, ó, eu disse não, eu pensei comigo, repreendo em nome de Jesus, né? E pra honra e glória do nosso Senhor, não sei até quando, mas eu estou aqui. Então, tudo é uma questão de fé.
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0: Aquela mulher já tinha recebido ali, provavelmente, ó, o médico disse pra ela, ó, olha, você já gastou tudo que você tem, a gente já tá terminando. Tudo que você tem, e para você não tem jeito não. Você vai ficar com esse problema aí até você morrer, né? Mas ela não desistiu. Jairo estava com a filha muito doente, corre até Cristo, até o Senhor, até o mestre. A filha dele ainda estava viva, mas no percurso de volta, já vem alguém com a má notícia. Ó, não perturba o mestre mais não incomoda mais não, porque a sua filha já morreu. Jesus Cristo, opa, já chega pra cá, não dá ouvido não, já continua crendo, ou seja, tudo é possível ao que crê. Talvez o juiz já bateu o martelo, o advogado já largou a causa, talvez aquela pessoa já tenha ido embora, talvez, né? Você já tenha recebido a sentença, o diagnóstico, o veredito. Eu vou dizer para você mais uma vez, tudo é possível que crê. Então que nessa manhã, por pior que pareça a situação, por pior que seja o cenário, talvez tudo esteja talvez esteja, como é que a gente fala, meu Deus, contribuindo, né? Mas não é bem contribuindo, quer dizer, não, tudo esteja indicando, né, que você não vai conseguir, que você vai ser derrotado, né? Talvez tudo esteja, né, aos nossos olhos, dizendo que você não vai conseguir, né? Mas tudo é possível ao que crer. Então somente se você crer, depositar a sua confiança no Senhor, né? Encontrei conspirando. Talvez tudo esteja conspirando contra você. O mundo inteiro pode estar conspirando. A ciência pode estar conspirando. A razão pode estar conspirando contra você. Mas se você crer, você verá a glória de Deus manifesta na sua vida. Talvez você tenha perdido alguma coisa, como essa mulher, há tantos anos, né? Que talvez você ache que não vai ser mais possível restaurar, rever, reconquistar, reconstruir. Eu digo, tudo é possível que crer, porque a última palavra, ela sempre virá do Senhor. Então que nessa manhã, para me despedir de você, toma posse da sua bênção, toma posse da sua vitória, se coloque como homem e mulher de Deus e tão somente crê. E se você crê, você verá a glória de Deus manifesta na sua vida. Que Deus te abençoe, meu amado irmão. Que Deus te abençoe, minha querida e minha amada irmã. Seja abençoado. Eu declaro sobre a sua vida. Eu declaro sobre a sua família a bênção de Deus, a cura, a prosperidade, a restauração de todas as coisas, a realização dos seus sonhos em nome do Senhor. Recebe, porque é de Deus. Amém? Que Deus te abençoe e a gente se encontra amanhã a partir das 8 horas. Ah, perdão, amanhã não, hoje é sexta, né? A partir de segunda-feira, a partir das 8 horas. Um grande abraço e até lá. Querendo Deus, e é claro, Ele há de querer. Deus te abençoe. Tchau.

tem misericórdia de mim, ó Deus, porque os homens me pisam, todo dia me combatem e me oprimem. Os meus inimigos me espreitam continuamente, pois são muitos os que lutam contra mim.

torcem as minhas palavras. 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
1: Querido amigo, vamos estudar hoje e refletir sobre os versos finais do capítulo 1 de Malaquias. Vamos estudar e refletir sobre Malaquias 1, 10 a 14. Quando consideramos esse texto, o tema que ele nos oferece pode ser abordado de formas diferentes. Podemos considerar e estudá-lo mostrando a sequência dos versos anteriores e, assim, a sua mensagem nos chama a atenção para o desprezo ao Senhor que pode manifestar-se através do desinteresse, através do culto insincero e desonesto. Mas podemos também considerar e estudá-lo mostrando como podemos honrar a Deus em espírito e em verdade. Vamos considerá-lo sob essa abordagem. Muitas vezes pensamos e temos ouvido que o contrário do amor é ódio. O contrário de amar é odiar. Entretanto, é bom percebermos que às vezes o contrário de amor é desprezar. Aprendemos que o contrário de amar é ser indiferente. Se tivesse sido escrito nos dias do Novo Testamento, esse livro de Malaquias poderia ser considerado a Carta do Amor. Esse livro é uma declaração do amor de Deus para com um povo indiferente, para com um povo que o desprezava. Malaquias foi o mensageiro divino que chamou a atenção do povo para o amor de Deus diante do desprezo e da indiferença com que esse mesmo povo o tratava. Mas vale perguntarmos, para quem Malaquias se dirigia? Temos que lembrar que essa palavra que Deus transmitiu através de Malaquias, toda ela começou no capítulo 1, versículo 6 e vai até o capítulo 2, versículo 9. E essa mensagem foi dirigida especialmente aos sacerdotes, conforme lemos em 1:6 e 2:1. Agora, diante dessa afirmação, alguém pode perguntar: ora, se Malaquias transmitiu a palavra de Deus aos sacerdotes, então essa palavra não se aplica a nós. É, nós que somos cristãos do século XXI, que não temos qualquer posição de destaque ou liderança na igreja. Mas é essa a conclusão que podemos chegar? Creio que não. Antes de nos precipitarmos e deduzirmos que essa palavra não se aplica a nós, é necessário definirmos a função sacerdotal. No Antigo Testamento, o sacerdote significava o sacrificador, isto é, aquele que tinha a responsabilidade de oferecer vítimas às divindades. Era o sacerdote quem oferecia os sacrifícios. Ele era o intermediário entre o povo e a divindade. A ideia fundamental de sacerdote é de um indivíduo que tem o papel de ser o mediador entre o homem e Deus. O sacerdote atestava a vida pecaminosa do homem e a santidade de Deus, e, portanto, para que o homem chegasse a Deus, o sacerdote exercia o seu papel de oferecer sacrifícios em nome do homem, para que esse pudesse chegar até Deus. Essa função sacerdotal, entre os hebreus, era reservada para a família de Arão, uma família da tribo de Levi, conforme lemos lá em Êxodo capítulo 6, separada por Deus para essa função, conforme lemos em Levítico capítulo 8. Quando Corá, Datã e Abirão cobiçaram essa posição, você sabe, eles foram fulminados, conforme lemos o relato em Números 16. Alguns perguntam então se os sacerdotes antigos são representados hoje pelos líderes. Os sacerdotes seriam os pastores, líderes, presbíteros, diáconos, missionários, professores, apóstolos? Vamos responder essa pergunta com a próxima consideração.

Consideramos então que nos dias de hoje, no tempo da Nova Aliança, o conceito de sacerdote, do serviço sacerdotal, é totalmente diferente dos dias do Antigo Testamento. Nos dias de hoje, conforme o apóstolo Pedro mencionou, todos os cristãos têm o privilégio e têm esse dever. Você se lembra bem desse versículo? Vós, porém, sois raça eleita, sacerdócio real, nação santa, povo de propriedade exclusiva de Deus, a fim de proclamardes as virtudes daquele que vos chamou das trevas para a sua maravilhosa luz. Querido amigo, todos os cristãos são sacerdotes cuja missão que nos é dada é a de levarmos as pessoas que ainda não conhecem a Deus a conhecê-lo pessoalmente, através de Jesus Cristo. Ora, se temos essa missão de sermos facilitadores, levando as pessoas ao único mediador entre Deus e os homens, isto é, Cristo Jesus, homem, conforme 1 Timóteo 2,5, sem dúvida, essa palavra de Malaquias, também se aplica a nós, que somos sacerdócio real. Querido amigo, então, diante disso, temos que perceber, temos que nos conscientizar que essa mensagem é dirigida a nós. E também nós corremos o risco de não honrarmos a Deus adorando-o em espírito e em verdade. Ao estudarmos então esse texto, devemos fazê-lo sob esse título que o sintetiza: honrando a Deus em espírito e em verdade. Eu repito, com base em Malaquias 1, 10 a 14, o título é Honrando a Deus em Espírito e em Verdade. Querido amigo, a palavra de Malaquias já tinha apontado que Israel estava falhando com Deus por algumas razões. Havia o pecado da ingratidão por duvidar do amor de Deus, mesmo tendo sido alvo da escolha divina. Segundo, havia o pecado de desprezar o nome de Deus, desonrando-o, desrespeitando-o e desacatando-o, como nós vimos no programa passado. E agora, em terceiro lugar, havia o pecado da profanação, que acontecia através da hipocrisia do culto prestado a Deus. Essa profanação se evidenciava através do oferecimento de sacrifícios defeituosos, de pão imundo, de animais dilacerados, contrariando o que a lei dizia. E o que dizia a lei? Não sacrificarás ao Senhor teu Deus novilho ou ovelha que haja imperfeição ou em que haja algum defeito grave, pois é abominação ao Senhor teu Deus. Deuteronômio 17:1. A profanação se evidenciava através de uma cerimônia formal, externa, sem alma, sem coração. E, finalmente, a profanação se evidenciava também através de um culto cansativo, tedioso e enfadonho. Malaquias, então, usado pelo Senhor, nos adverte severamente a fim de que não procedamos como judeus. E a mensagem desse texto se vê nessa frase: só honramos a Deus quando o cultuamos em espírito e em verdade. Querido amigo, esse é o princípio que podemos extrair do texto de Malaquias 1, 10 a 14. Só honramos a Deus quando o cultuamos em espírito e em verdade. E nesse texto encontramos três maneiras de cultuarmos a Deus em espírito e em verdade. A primeira maneira de cultuarmos a Deus em espírito e em verdade é cultuarmos com a intenção de adorar ao invés de cumprir um ritual formal. Versículo 10. Deus prefere que não tenhamos culto do que tenhamos cultos inúteis. É, nesse verso 10, temos o padrão divino da avaliação. Deus não vê como o homem vê. O homem vê o exterior, vê aquilo que é mostrado. Deus vê o interior. Deus vê e conhece o som do nosso coração. Não há possibilidade de ocultarmos algo dele. Por isso ele diz: tomara houvesse entre vós quem feche as portas, para que não acendesseis de balde em vão o fogo do meu altar. Acender de balde é exatamente
isso, ascender em vão. Significava ascender sem razão objetiva, pois Deus não aceitaria um sacrifício que não honrasse, que não respeitasse, que não o glorificasse. O desrespeito era a evidência com que os sacerdotes desprezavam a Deus. Eles, que eram guias e condutores do povo, estavam tratando das coisas do Senhor de modo desprezível. O culto tinha se tornado vazio, pois não havia reverência e temor ao Senhor. Deus não aceita o adorador que o adora rotineiramente. E por isso ele diz: eu não tenho prazer em vós, diz o Senhor dos Exércitos. Deus está mais interessado na pessoa do adorador do que nas ofertas. O grande interesse de Deus é na pessoa do adorador, do seu fiel. Deus quer que nos apresentemos a Ele de modo a sermos aceitos. Quando o nosso interior revela o desejo honesto de cultuar a Deus, Ele nos recebe com alegria e prazer. Deus não aceitará a oferta do adorador hipócrita. Por isso Ele diz: nem aceitarei da vossa mão a vossa oferta. Versículo 10. Querido amigo, nesse verso, percebemos a indiferença e a profanação do culto pelos sacerdotes. A indiferença é percebida pelo pedido que Deus fez. Ele pediu que algum voluntário fosse lá e fechasse as portas do templo para que o seu altar, para que o fogo que queimava os sacrifícios não fosse acendido em vão, sem utilidade. Deus considera sem efeito, sem utilidade, esses atos calcados na hipocrisia. A profanação e as atitudes de menosprezo são refletidas por todo esse texto. O menosprezo era visível no oferecimento do roubado, do defeituoso como oferta ao Senhor. Isso era uma traição para com Deus e para com o altar que fora consagrado e purificado para que ali se oferecesse apenas sacrifícios dignos do Senhor. Com que motivação você cultua a Deus? A segunda maneira de cultuarmos a Deus é cultuarmos com a intenção de engrandecer ao invés de profanar o nome de Deus. Versículos 11 e 12. O nome de Deus é grande entre todas as nações. A abrangência da grandiosidade de Deus é universal. Mas desde o nascente do sol até o poente é grande entre as nações o meu nome, diz o Senhor. Vamos tratar dessa grande verdade no próximo programa, porém é possível entendermos o significado dessas palavras. Quando nós, que somos o povo de Deus, o desprezamos, não reconhecemos a sua grandiosidade, quando não lhe tributamos honra e glória, outros povos lhe tributam cultos agradáveis que chegam e satisfazem o coração de Deus. O nome de Deus é reverenciado além do seu povo. Ainda o versículo 11 diz assim: e em todo lugar lhe é queimado o incenso e trazido ofertas puras, porque o meu nome é grande entre as nações, diz o Senhor dos Exércitos. Essa parte do texto, então, querido amigo, encontra sua unidade e coerência com a repetição por 7 vezes da expressão meu nome. Meu nome. Veja no versículo 6, no versículo 11, no versículo 14, no capítulo 2, versículo 2 e também no capítulo 2, versículo 5. Na mentalidade dos hebreus, o nome não só denominava a pessoa, mas equivalia a ela. Conhecer o nome de Deus é ter a oportunidade de estar próximo dele. E nomear o nome de Deus era algo muito sério. Por isso existia mais perigo em profanar esse santo nome de Yahvé. O nome de Deus não pode ser profanado e menosprezado. E o Senhor então reclama do povo: mas vós

desprezado. E o Senhor, então, reclama do povo. Mas vós o profanais quando dizeis, ah, a mesa do Senhor é imunda, e o que nela se oferece, isso é a sua comida? Ah, essa comida é desprezível. Querido amigo, o desinteresse é evidência do desprezo que se tem para com Deus. É evidência da perda da motivação de celebrar um culto correto, honrando o nome de Deus. O nome de Deus será abençoado e engrandecido ou profanado e desprezado. Nós é que decidimos. O terceiro, entre os 10 mandamentos, conforme Êxodo capítulo 20, proíbe o uso em vão do nome divino. Mesmo que no judaísmo pós-exílico essa prática se tornara radical ao ponto de jamais se pronunciar esse nome, o centro da sua mensagem segue sendo aquela que Malaquias infere do texto. Deus se sente insultado e roubado quando não se obedece à sua vontade, por mais trivial que possa parecer a ordem que ele tenha dado. Por isso, então, chegamos à terceira maneira de cultuarmos a Deus. Nós cultuamos a Deus de uma maneira agradável a Ele quando cultuamos com a intenção de agradar a Deus ao invés de enganá-lo com ofertas indevidas. Versículos 13 e 14. O culto a Deus deve representar o nosso amor a Ele. E no versículo 13 nós lemos essa expressão. E ainda dizeis, que canseira, e me desprezais, diz o Senhor dos Exércitos. Vós ofereceis o dilacerado, e o coxo, e o enfermo. Assim fazeis a oferta. Aceitaria eu isso da vossa mão, diz o Senhor. Querido amigo, a prostração enfadonha deve dar lugar à consagração com integridade. Deve dar lugar à consagração sem hipocrisia. Deve dar lugar a uma consagração, a uma celebração, a uma adoração com excelência. Quando adoramos em espírito e em verdade, não haverá canseira nem enfado. As exigências, as demandas de Deus não são, como alguns comentaristas têm dito, uma porta aberta para o legalismo e para o ritualismo. Não. Esses requisitos divinos, essas exigências de Deus, são, na verdade, um convite à fidelidade a todo nível da vida humana, a um compromisso sério com Deus. Nessa sessão, Malaquias nos ensina que se não somos fiéis no pouco, é certo que não seremos fiéis no muito e, portanto, não o receberemos. Mas há o perigo também do desinteresse. Na versão NVI, a expressão é essa: se riem com desprezo. O desdém confirma o desinteresse e, por isso, a oferta é do animal dilacerado, ou seja, roubado. Esta é a ideia da palavra no hebraico. Dilacerado quer dizer roubado. Então, o desinteresse, o desdém, faz com que se ofereça o pior, o roubado, o coxo, o enfermo. O culto a Deus não deve ser aparente e enganador. Por isso, o versículo 14 diz claramente: pois maldito seja o enganador, que tendo um animal sadio no seu rebanho, promete e oferece ao Senhor um defeituoso. Querido amigo, há uma ilustração muito interessante com relação a esta palavra do Senhor. Roubei um boi do vizinho e o trouxe para o meu pasto. Ele descobriu e veio buscar o animal. Antes de o homem chegar, levei o boi roubado ao sacerdote para fazer sacrifício em favor dos nossos pecados. Um carro de boi passou em cima da minha cabritinha e ela perdeu as perninhas da frente. Como me era muito trabalho, levei a cabritinha aleijada ao sacerdote para que ela fosse sacrificada em favor dos nossos pecados. O veterinário fez tudo para curar a minha ovelha, que era feia e magra. Ela não se levantava, não andava, não comia, não bebia. Então, antes que ela morresse, eu levei a ovelha doente ao sacerdote para ser sacrificada em favor dos nossos pecados.

0: querido amigo, essa ilustração nos aponta o seguinte, que parecia tudo certo para essa pessoa, porque ela cultuava a Deus com esses sacrifícios. Mas é interessante que depois de ter retirado do seu rebanho todas as cabeças de gado imprestáveis e transferi-las para o templo, esse adorador foi surpreendido com essa palavra do Senhor: maldito seja o enganador, que tendo um animal sadio no seu rebanho, promete e oferece ao Senhor um defeituoso. Por isso, querido amigo, o culto a Deus deve exaltar o seu santo nome. E o texto termina dizendo o seguinte: porque eu sou grande rei, diz o Senhor dos Exércitos, o meu nome é terrível entre as nações. Malaquias apontou para algumas maneiras pelas quais desonramos a Deus. Como já mencionamos anteriormente, o que desonra a Deus desonra a si mesmo. Quando no culto não oferecemos a Deus o melhor, nossas ações se revertem contra nós mesmos, pois o que o homem semear, isso também se fará. Quando somos mesquinhos com Deus, não lhe ofertando o melhor, recebemos bênçãos minguadas. Recebemos com pobreza. Quando preferimos dar honra a um ser humano e não honrarmos a Deus, estamos mostrando que Deus não é digno o suficiente para ocupar o primeiro lugar em nossas vidas. E quando cultuamos sem considerarmos os nossos irmãos, corremos o risco de não sermos aceitos. Devemos nos reconciliar com os nossos irmãos para depois ofertar com gratidão. Querido amigo, ao concluirmos então esse momento de reflexão com base em Malaquias 1, 10 a 14, eu espero que você tenha ficado consciente de que não vale a pena oferecer sacrifícios, prestar cultos a Deus, que não nos custem alguma coisa significativa. Assim também não podemos cultuar a Deus quando estamos em pecado e a nossa oferta é impura. Deus não nos aceitará, nem aceitará a nossa oferta. Que o Senhor te abençoe, para que o seu culto seja sempre agradável a Ele. Um grande abraço e até o próximo programa.
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1: Bom dia. O país está dividido por causa do PCC e do Comando Vermelho, né? Desde que o Trump declarou os terroristas, tem gente que defende os terroristas e gente que quer pegar os terroristas. E eu escrevi para a revista Oeste que a gente pode pegá-los pelo voto, votando em gente que está contra os bandidos. Houve uma reunião informal, não estava marcada, mas em torno do leite, lá numa exposição Mega Leite, em Belo Horizonte, que é a maior exposição leiteira do Brasil. E lá estavam Caiado, Flávio e Zema, né? E brindaram com leite. Muita gente viu ali uma união, né? É uma união óbvia, né? Tal como aconteceu no Chile. No primeiro turno, apenas houve três candidatos de direita e o Kast saiu na frente. Foi para o segundo turno e ganhou a eleição, né? E é isso que vai acabar acontecendo, porque eles não dão sinais, por enquanto, de união, de formar uma chapa. Eu vi a entrevista do Flávio no O Tempo e ele disse que, e é uma verdade, quanto mais candidatos, mais campanhas haverá do mesmo lado, né? E isso vai ter votos do mesmo lado no primeiro turno que vão se repetir no segundo turno, né? Unidos aí, somados. Né? E Flávio, porque a gente fica imaginando, né? Eu faço sempre a comparação. Lula foi condenado, foi preso e indicou o Haddad. Bolsonaro fez a mesma coisa e indicou o filho, né? Poderia ter indicado Tarcísio, mas acho que Tarcísio não quis agora. E aí ficou no sangue, para ter mais confiança. E o filho, respondendo a uma entrevista no Tempo, de Belo Horizonte, disse que vai consultar e consulta sempre o pai dele. O que significa que o peso do sobrenome é que está carregando o Flávio. É uma verdade. Mas, enfim, essa é o encaminhamento. Aí a pergunta, e os vices? Né? O próprio Flávio disse, é coisa para decidir lá no finzinho do prazo. Né? E são os partidos que acabam decidindo. Assim como são os partidos que decidem quem serão os candidatos. Né? Você, eleitor, não pode decidir quem será seu candidato. Tem que ser aquele que o partido lhe oferece. Os partidos deveriam pensar sobre isso. Que parece ser uma certa ditadura, uma imposição sobre o seu eleitor. Né? É uma forma de ficar mais perto do eleitor, que seria o voto distrital, né? De Brasília, Alexandre Garcia.
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1: Eu sempre costumo orientar os pacientes em pensar numa pinta como se fosse uma moeda. Existe um A, B, C, D e E. Essa pinta não pode ser assimétrica, ela tem que ter bordas regulares, a cor dela tem que ser uniforme. Então você não pode ter uma pinta que uma área é muito escura, muito vermelha e uma área muito clara. D, a dimensão. Essa normalmente o paciente percebe que a pinta está crescendo. E é a espessura, ela começa a mudar de espessura, ficar mais alta ou mais em relevo. Estes são os sinais mais comuns que você deve estar atento para a prevenção do câncer de pele. Então, todo ano, pelo menos uma vez por ano, faça um check-up, examine suas pintas, examine qualquer lesão que você ache estranha.
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1: Paris, 5 de junho de 2026. Vamos aos destaques do noticiário internacional desta sexta-feira. Ataques israelenses deixaram 7 mortos no sul do Líbano na madrugada desta sexta-feira e Israel anuncia novos bombardeios contra o Hezbollah. Nesta manhã, o exército israelense ordenou a evacuação da população de 3 vilarejos da região. O movimento xiita pró-iraniano Hezbollah rejeitou na quinta-feira o acordo de cessar fogo anunciado no dia anterior em Washington. O pacto, firmado após negociações entre Líbano e Israel, condiciona a trégua ao fim dos ataques do Hezbollah contra o território israelense. O líder do grupo xiita libanês, Naim Qassem, exige, antes de mais nada, para suspender as hostilidades, a retirada total das forças israelenses do sul do país. Na Ucrânia, ataque da Rússia matou 4 pessoas em Kiev nesta manhã. Durante a noite, bombardeios russos também deixaram 3 mortos em outras regiões ucranianas. Os ataques ocorreram horas após o presidente Volodymyr Zelensky publicar uma carta aberta propondo um encontro com o presidente russo Vladimir Putin e o fim da guerra. O presidente ucraniano propõe a reunião na Suíça, Turquia ou em um país árabe. Nesta sexta-feira, Vladimir Putin organiza em São Petersburgo um importante fórum de investimentos reunindo autoridades russas e estrangeiras. O evento acontece em meio ao aumento das preocupações com uma possível estagnação da economia russa e em um momento em que o país reconhece fragilidades em suas defesas antiaéreas após uma série de ataques de drones ucranianos que atingiram, inclusive, São Petersburgo. A Romênia voltou a ser alvo de um drone nesta sexta-feira. O dispositivo explodiu no porto de Constanța, no Mar Negro, sem deixar vítimas. Drones também atingiram hoje 2 navios no Mar de Azov e mataram 5 marinheiros do Azerbaijão, informou Baku. A origem dos drones ainda não foi identificada. Em meio à onda de protestos na Bolívia, o Senado do país aprovou lei que regulamenta estados de exceção. A votação ocorreu uma semana após o Congresso derrubar restrições a decretos de emergência. O projeto ainda precisa ser aprovado pela Câmara dos Deputados. A expectativa é que La Paz decrete estado de sítio nos próximos dias, medida que abriria espaço para a atuação das Forças Armadas na repressão aos protestos. A Bolívia entra nesta sexta-feira, no 30º dia consecutivo de manifestações que pedem a renúncia do presidente Rodrigo Paz.
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2: Essa música é uma homenagem a um grande amigo que eu perdi na Covid. Eu quero homenagear todas as famílias que perderam um ente querido. Que Deus possa falar com você através dessa canção.

0: eternamente sua. Eu simplesmente amava trabalhar na Varig. Acredite, eu preferia nem tirar férias. Estar na Varig era uma necessidade para mim. Era minha vida, meu primeiro emprego. Como eu não tinha prazer na casa dos meus pais, projetei toda a minha felicidade no trabalho. Mas quando Deus nos escolhe, a vida dá uma virada impressionante. Certa vez, uma irmã em Cristo entrou no refeitório da Varig enquanto eu estava almoçando. Ela veio em minha direção e disse: "Minha amada, Deus manda lhe dizer que Ele vai tirá-la da Varig." Minha reação foi imediata. Senti muita raiva daquela mulher. Por que Deus quer me tirar de uma empresa como essa? Na época, a Varig estava no mundo todo. Eu tinha um bom salário, estabilidade. Minha função como secretária da diretoria do serviço de bordo me garantia um status maravilhoso. Trabalhar na Varig não era para qualquer um. Por isso, fiquei furiosa quando Deus revelou que me tiraria dali. É claro que não acreditei naquela mulher. Minha paixão, minha vida, era a Varig. Ainda que eu estivesse convicta de que nunca sairia da Varig, depois daquela profecia, meu coração começou a mudar. Deus foi enfraquecendo o sentimento que me prendia à Varig. Com o passar do tempo, fui perdendo a vontade de ir trabalhar. A paixão foi passando até o ponto em que realmente eu quis sair. O problema era como sair. A Varig não mandava ninguém embora, só se fosse por justa causa. Era uma empresa de
1: família. CCPFM informa a hora certa.
2: Meio-dia e 50.
0: Eu só podia clamar ao Senhor. Meu Deus, e agora? Eu não posso pedir demissão, senão perderei meus direitos. O que devo fazer? Deus tem sempre uma saída, mesmo quando aparentemente tudo está fechado. Sem mais nem menos, a Varig resolveu terceirizar o serviço de bordo. Com isso, alguns funcionários seriam demitidos, outros transferidos para a nova empresa, a Gate Gourmet. Aproveitei a oportunidade e me posicionei. Não quero ir para a Gate Gourmet, eu quero ir embora. Assim, em 1995, eu deixei a Varig e fiquei sem saber o que fazer da minha vida. Nessa época, eu já não fazia parte do Altos Louvores. Pensei um pouco e decidi pedir ajuda ao Laudeli, um amigo que eu conhecia de alguns programas como Gospel Line. Laudeli, eu saí da Varig. Você conseguiria ver alguma coisa para mim na Nancel? A gravadora Nancel estava no topo da música gospel. Para você ter uma ideia, quem fosse contratado ganhava um carro Tempra. E, é claro, eu queria entrar. Só que a Nancel nunca pensou em mim. Mas como diz a Bíblia, Deus é poderoso para fazer tudo, muito mais abundantemente, além daquilo que pedimos ou pensamos. Está lá em Efésios capítulo 3, versículo 20. E o que aconteceu? Enquanto eu conversava com Laudeli, Dona Evelise entrou na sala dizendo: "Menina, eu ouvi no seu LP a poesia que você declama. Que coisa maravilhosa! Você interpreta muito bem. Eu tenho um contrato para você." Foi uma surpresa para mim. Enquanto eu pensava na Nancel, Deus me reservava algo muito melhor. A MK era apenas um selo na época, porém apresentava boas perspectivas de crescimento.

e o que era melhor, Deus estava me conduzindo. Fui para casa, analisei o contrato e assinei com a MK. Veja o que Deus faz. Com o passar do tempo, a MK tornou-se a maior gravadora gospel da América Latina. E eu sou parte dessa história. No mesmo ano em que deixei a Varig, gravei meu primeiro LP pela MK, Eternamente Sua. Depois vieram Felicidade e Uma Nova Unção. Foi um tempo de grandes conquistas. Para quem se sentia perdida na vida, foi uma virada e tanto. Eu imaginava que, sem a Varig, não seria nada. Mas eu estava enganada. Deus tinha algo maravilhoso para mim na MK. Por isso, o mais importante é permitir que Deus oriente nossas escolhas. Se eu não tivesse saído da Varig, talvez não estivesse vivendo esse chamado precioso que o Senhor me concedeu de ser sua adoradora. Às vezes, uma porta se fecha para que outra, melhor ainda, se abra. Há caminho que para o homem parece perfeito, mas o seu final é morte. Coloca a tua vida nas mãos do Senhor, meu irmão e minha irmã.

momento da tua vitória. É a hora que muita gente chega para poder te entristecer e não deixar você celebrar. Fecha os ouvidos, fecha os olhos. Pense só em Deus.

O secretário-geral das Nações Unidas, António Guterres, condenou veementemente a morte de um soldado sérvio da missão de paz no Líbano, FINU. Guterres alertou que ataques contra as forças da ONU podem constituir crimes de guerra. O incidente no Médio Oriente reacende as preocupações com a segurança das tropas de paz e a escalada de tensões na região. A ONU reforça a necessidade de proteção aos seus membros e o respeito ao direito internacional humanitário.

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Uma idosa de 103 anos emocionou a equipe médica do Hospital São Sebastião, em Espumoso, Rio Grande do Sul, ao passar pela primeira cirurgia de sua vida. Mercês Pereira Barbosa, que nunca havia sido internada, demonstrou serenidade antes do procedimento para a apendicite aguda. A cirurgia, considerada de

de alta complexidade devido à idade da paciente, ocorreu sem intercorrências. A história de Mercês, que atribui sua longevidade à fé, destaca a força e a resiliência humana.

O Senhor, o Deus Poderoso, fala e convoca a terra desde o nascimento do sol até o seu ocaso. Desde Sião, perfeição da formosura, Deus resplandece.

novilhos, nem bodes dos teus currais, pois meu é todo animal da selva, e o gado sobre milhares de montanhas. Conheço todas as aves dos montes.

Agentes da Força Municipal prenderam dois homens por furto de cabos de energia na Avenida Presidente Vargas, no centro do Rio de Janeiro. A dupla foi flagrada em atitude suspeita, retirando fios de um bueiro. Com os suspeitos, foram encontrados diversos materiais utilizados na ação, incluindo facas, alicates e cerca de 30 metros de fios de eletricidade. Os homens foram conduzidos à 6ª DP, onde permaneceram presos, e a investigação segue para apurar os detalhes do crime.

Quatro petroleiros de bandeira iraniana cruzaram o Estreito de Hormuz carregados com um total de 7 milhões de barris de petróleo, desafiando o bloqueio imposto pelos Estados Unidos. As embarcações desligaram seus sistemas de rastreamento ao atravessar a passagem marítima e retomaram as viagens após semanas de interrupção devido às sanções de Washington. Este movimento, detectado por uma empresa de rastreamento marítimo, ocorre quase um mês após a declaração de cessar-fogo entre Estados Unidos e Irã, indicando uma retomada das tensões da região. A situação no Estreito de Hormuz continua sendo um ponto crítico para o comércio global de petróleo.

Uma mulher de 37 anos teve a prisão preventiva decretada após confessar ter se passado por uma adolescente de 12 anos. Ela viveu por 14 meses como filha adotiva de uma família em Joinville, Santa Catarina, e foi presa em flagrante após denúncia de uma parente. A investigada, Amanda Maria Souza de Oliveira, já possuía histórico de golpes semelhantes em estados como São Paulo, Rio de Janeiro, Minas Gerais, Rio Grande do Sul e Goiás. Em 2023, ela foi presa no Rio de Janeiro por fingir ser adolescente e insinuar ser vítima de uma rede de prostituição e bruxaria.

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1: E indo ele. Lucas 8:42. Jesus está passando por entre a multidão, indo à casa de Jairo para ressuscitar a filha morta do chefe da sinagoga. Contudo, ele é tão abundante em bondade que opera um outro milagre enquanto vai pelo caminho. Embora esta vara de Arão ainda carregue a flor de uma maravilha inacabada, ela produz as amêndoas de uma perfeita obra de misericórdia, como diz Números 17:8. É suficiente para nós, caso tenhamos algum propósito, irmos e realizá-lo. Seria imprudente gastar nossas energias pelo caminho. Indo apressado ao resgate de um amigo se afogando, não podemos nos dar ao luxo de exaurir nossa força a um outro em perigo. É suficiente para a árvore produzir um tipo de fruto, bem como para o homem cumprir sua vocação particular. No entanto, nosso Mestre não conhece limites de poder ou limites de missão. Ele é tão prolífero em graça que, tal como o sol que brilha enquanto se movimenta em sua órbita, seu caminho está radiante com benignidade. Ele é uma seta veloz do amor que não só atinge o alvo ordenado, mas perfuma o ar através do qual ele voa. A virtude está eternamente saindo de Jesus, assim como o doce perfume que exala das flores, e dele sempre será emanado, como a água de uma fonte cristalina. Que delicioso encorajamento essa verdade nos oferece! Se o nosso Senhor está tão pronto para curar os doentes e abençoar os necessitados, então, minha alma, não sejas lenta para colocar a ti mesma em seu caminho, para que ele possa sorrir para ti. Não te folgues em pedir, uma vez que ele é tão abundante em conceder. Dê atenção sincera à sua palavra, agora e em todos os tempos, para que Jesus possa falar por ela ao teu coração. No lugar em que ele pode ser encontrado, lá será o teu descanso, onde poderás obter a tua bênção. Quando ele está presente para curar, porventura não poderá ele curar a ti? Mas seguramente ele está presente mesmo hoje, pois ele sempre vem ao coração daquele que precisa. Por acaso não precisas dele? Ah, ele sabe o quanto. Tu, filho de Davi, vire os teus olhos e olhai para a angústia que agora está diante de ti e preencha o teu suplicante.
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0: A TSMC, maior fabricante de chips do mundo, alertou que o fornecimento de seus produtos não atenderá à demanda global nos próximos anos. A escassez é impulsionada principalmente pela crescente demanda por inteligência artificial, mesmo com a expansão da capacidade de produção nos Estados Unidos. O CEO da empresa, C.C. Wei, destacou que a indústria de tecnologia enfrentará desafios significativos para suprir o mercado, o que pode impactar diversos setores que dependem desses componentes essenciais.
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O Meta Group anunciou o lançamento oficial de um novo assistente de inteligência artificial, IA, focado em empresas. A ferramenta visa ajudar companhias a automatizar suas operações diárias, marcando um passo significativo da gigante das mídias sociais no competitivo mercado de IA empresarial. Essa iniciativa demonstra a aposta da Meta no potencial da inteligência artificial para transformar o ambiente corporativo. O novo assistente multitarefa promete otimizar processos e aumentar a eficiência em diversas áreas de negócios.

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A Polícia Federal, no Paraná, deflagrou a Operação Espelho Público para investigar um site falso que imitava a página oficial do gov.br. Criminosos utilizavam o link fraudulento para anunciar consultas e saques do Programa de Integração Social, PIS, induzindo vítimas ao erro. Na quarta-feira, foram cumpridos mandados de busca e apreensão, resultando na apreensão de aparelhos eletrônicos e documentos. A PF alerta para a importância de verificar a autenticidade dos sites antes de fornecer informações pessoais.

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John Dilma foi um religioso que amava testemunhar para Cristo. Sempre levava porções das Sagradas Escrituras para oferecer às pessoas toda vez que tinha oportunidade. Um dia, Dilma estava caminhando em uma pequena aldeia quando encontrou um velho vendendo tampas, chaleiras e outros objetos. Dilma saudou o homem. "Bom dia, como estão os negócios hoje?" "Oh", disse o velho, "eu não posso reclamar." Então Dilma disse: "Que coisa maravilhosa é ser salvo, hein?" O velho homem olhou com atenção e falou: "Eu conheço algo melhor do que isso." Dilma perguntou: "Melhor que ser salvo? Eu gostaria de saber o que é então." Com um sorriso afetuoso, o homem respondeu: "Melhor do que ser salvo, Senhor, é ter a companhia daquele que me salvou."

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1: O Fundo Florestas Tropicais para Sempre, conhecido pela sigla TFFF, uma ideia lançada pelo Brasil na COP28, ganha novo aporte nesta sexta-feira e uma conta em Luxemburgo, país que anunciará um novo aporte de 50 milhões de euros, cerca de 293 milhões de reais, para esta iniciativa. Este é o primeiro passo concreto para que o mecanismo de financiamento criado para manter a floresta de pé saia finalmente do papel. É sobre esse assunto que a gente conversa no Linha Direta desta sexta-feira com a correspondente Vivian Oswald. Olá, Vivian, bom dia. O TFFF foi lançado oficialmente na COP30 em Belém, mas ainda estava no papel. Quando começa a operar?
2: Bom dia. Pois é, havia uma série de medidas burocráticas e ainda há para que passe a funcionar. A primeira delas era ter uma conta para o braço financeiro do fundo. Essa conta vai ficar em Luxemburgo, país que ainda fará dois tipos de aportes. Um é o desembolso pontual de 50 milhões de euros, o que dá mais ou menos 293 milhões de reais, que serão desembolsados até 2030. E o segundo é uma novidade. O governo de Luxemburgo passará a contribuir anualmente com a devolução do imposto cobrado sobre os rendimentos do fundo, que vão ser reinvestidos. O TFFF precisa de 10 bilhões de dólares para começar a operar. Deste total, com mais essa contribuição, já tem 6,8 bilhões de dólares. Seis países haviam anunciado recursos soberanos para o fundo: Brasil, Indonésia, Noruega, Alemanha, França, Portugal e agora Luxemburgo. O governo brasileiro espera que os aportes restantes sejam anunciados até 31 de dezembro deste ano. Cabe aos co-chair do fundo, o Brasil e a Noruega, correr atrás do que falta.
1: Agora, Vivian, já é uma previsão de quando o Brasil poderia receber esses recursos?
2: Se essa previsão de desembolsos pelos governos se confirmar, a ideia é que a primeira emissão de títulos ao setor privado para alavancar os valores investidos pelos governos aconteça em 2027 e que os países já deem início às operações de monitoramento da cobertura florestal entre 2027 e 2028. Com isso, os detentores de florestas, o Brasil inclusive, já poderiam começar a receber os pagamentos entre 2028 e 2029.
1: E Vivian, como é que vai funcionar esse fundo?
2: O TFFF é um mecanismo de financiamento para manter a floresta de pé, planejado para atrair investimentos e oferecer remuneração de mercado. Vai ser um fundo extremamente grande, como é necessário na avaliação do governo, para que funcione e se diferencie de modelos que já existem. Ele começa com recursos soberanos, depois tem a aplicação dos títulos e tudo isso cria a alavancagem necessária para mobilizar esse dinheiro. Com mais esse avanço, 2026 marca o ano da consolidação institucional do fundo. O anúncio acontece nesta sexta-feira em cerimônia na Filarmônica de Luxemburgo. Para o país anfitrião, a iniciativa ajuda a consolidá-lo como praça de emissão de fundos verdes. O TFFF deve ser um dos mecanismos incluídos no roadmap para o desmatamento zero, que está sendo tratado no âmbito da COP30. Uma das ideias em discussão entre os negociadores é que, se esse modelo funcionar para as florestas, ele vai poder ser replicado também para várias outras coisas. E essa é uma outra grande aposta do governo brasileiro.
1: Muito obrigado, Vivian Oswald, que participou do Linha Direta de hoje.

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1: Boa tarde. Hoje vamos falar sobre ensino, né? Ensino é a base da nação. E o ensino parece que anda fraco. Eu vi uma estatística, apenas, parece que é só 20% dos professores passaram num teste aí que foi feito. Meu Deus do céu. Eu fico muito preocupado. Já há muito tempo, quando iam professores para o estúdio, na Globo, eu entrevistava, eu via as dificuldades dos professores de falarem a língua, que é a língua oficial do país, né? Bom, mas o que eu queria falar é da matemática, que é a rainha das ciências exatas, né? Quem não sabe matemática não vai saber física, não vai entender o mundo, né? Porque o universo é matemático, né? E aí houve Olimpíadas de Matemática nas escolas públicas brasileiras, em todas, no nível de terceiro do médio e sexto do fundamental. E os 15 primeiros só tem duas escolas não militares. Todas as outras são militares, brilhando em matemática. Em primeiro lugar, a Escola Militar de Brasília, ganhou 60 medalhas. Em segundo lugar, a de Porto Alegre, 36 medalhas. Depois, outro Colégio Militar Tiradentes de Brasília, 35 medalhas. O Colégio Militar do Rio de Janeiro, 33. Aí vem um Centro Federal de Educação Tecnológica de Belo Horizonte, que é federal, 32 medalhas. Depois vem colégios militares de Curitiba, Recife, Santa Maria, Manaus, Fortaleza, Salvador. Aí vem Centro Educacional Professora Alzira Alves Carneiro. É uma escola municipal em Tanque Novo, Chapada Diamantina, interior, no sertão da Bahia, 22 medalhas. Depois já vem de novo o Colégio Militar Juiz de Fora, Campo Grande, etc. É porque tem uma campanha muito grande contra colégios militares, escolas militares. Mas lá tem disciplina, não tem violência, tem organização, tem ordem. Os alunos vão aprendendo que há hierarquia no mundo, né? E não bagunça, vão ter um chefe um dia, né? Querem subir na vida, vão ter que respeitar a ordem dentro de toda parte, né? Então, é isso. Eu queria lembrar aqui a importância dos colégios militares, aproveitando esse levantamento que foi feito pelo Instituto de Matemática Pura e Aplicada, que é o órgão número um brasileiro de matemática. De Brasília, Alexandre.

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2: José Mourinho está muito perto de voltar ao Real Madrid. O Benfica comunicou oficialmente que Florentino Pérez pagará 15 milhões de euros, cerca de 88 milhões de reais, para contratar o treinador português, caso seja reeleito presidente do clube espanhol nas eleições marcadas para domingo, 7 de junho. O valor corresponde à cláusula de rescisão prevista no contrato de Mourinho com o Benfica. O anúncio reforça que já existe um acordo entre Mourinho e a candidatura de Florentino. Caso a vitória nas urnas seja confirmada, o técnico iniciará sua segunda passagem pelo Real Madrid, onde trabalhou entre 2010 e 2013 e conquistou 3 títulos. A negociação movimenta o futebol europeu e pode render uma quantia milionária aos cofres do Benfica, que já avalia possíveis substitutos para o comando da equipe.
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0: CCP FM informa a hora certa.
1: 5:10.
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4: André Jardine não é mais técnico do América do México. O treinador brasileiro e a diretoria do clube decidiram encerrar o vínculo em comum acordo, mesmo com mais um ano de contrato. A saída acontece após a eliminação da equipe para o Pumas nas quartas de final do Campeonato Mexicano, encerrando uma das passagens mais vitoriosas da história recente do clube.
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2: O Bayer Leverkusen desistiu de contratar Felipe Luiz para o cargo de treinador e anunciou a chegada do espanhol Carles Martínez Novel. O técnico de 42 anos assinou o contrato até 2028 e chega após 3 temporadas no Toulouse, da França. Carles também tem passagem pelas categorias de base do Barcelona, fator que pesou na escolha da diretoria alemã. Felipe Luiz chegou a negociar com o clube alemão, mas a falta da licença UEFA Pro acabou dificultando o acordo. Diante do impasse, o Leverkusen optou por seguir outro caminho e fechou com o treinador espanhol. Enquanto isso, Felipe Luiz segue valorizado no mercado europeu e tem sido apontado como possível reforço para o Mônaco, da França.
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2: A Espanha decepcionou em seu penúltimo amistoso antes da Copa do Mundo de 2026 e ficou apenas no empate por 1-1 com o Iraque no estádio Riazor. A seleção espanhola saiu na frente aos 16 minutos com Ferran Torres, mas viu os iraquianos reagirem e empatarem aos 27 minutos com Mercias Doski. Mesmo dominando a maior parte da partida e criando as melhores oportunidades, a equipe comandada por Luis de la Fuente não conseguiu voltar a marcar. O amistoso também ficou marcado pelos testes promovidos pelo treinador, que utilizou vários jogadores jovens e observou alternativas para o Mundial. Agora, a Espanha faz seu último compromisso preparatório contra o Peru antes da estreia na Copa do Mundo, marcada para 15 de junho.
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0: abra seus braços comigo assim. Abra-se mesmo assim. Como se você estivesse se jogando nos braços do Pai. Eu quero ministrar cura nessa noite. Enquanto você está adorando o Senhor, eu quero ministrar libertação para a tua alma nessa noite. Ministrar libertação para feridas na tua alma. Diga comigo:
1: vem sobre a minha vida.
0: Vem, flui.
1: Vem,
0: flui tua graça.
1: Tua graça. Vou me jogar nos teus braços.

0: Aleluia!
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3: O Pinheiros venceu o Franca por 84 a 80 e manteve viva a disputa pelo título do NBB. Jogando em casa, a equipe paulista conseguiu segurar a reação dos atuais campeões nos minutos finais e diminuiu a desvantagem na série decisiva. O grande destaque da partida foi o equilíbrio, com as equipes alternando a liderança durante boa parte do confronto. Com o resultado, o Franca segue à frente na final, mas perdeu a chance de abrir uma vantagem ainda maior na série. Já o Pinheiros ganha confiança e continua sonhando com uma virada histórica na decisão. O próximo jogo passa a ser decisivo para as pretensões das duas equipes na briga pelo título da principal competição do basquete brasileiro.
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4: No consultório localizado perto da residência do médico, um homem bastante doente falou em desespero. Doutor, tenho medo de morrer. Diga-me o que há do outro lado. Calmamente o médico disse, eu não sei. Você não sabe e fala com essa tranquilidade? No exato momento, ouviram ruído de arranhões e ganidos do outro lado da porta fechada. Quando o médico abriu a porta, um cachorro entrou e pulou sobre ele alegremente. Virando-se para o paciente, o médico disse, notou o meu cachorro? Ele nunca esteve nesta sala. Não sabia o que havia aqui, apenas sabia que seu dono estava aqui. No entanto, quando a porta se abriu, ele entrou sem medo. Não sei quase nada do que há depois da vida, mas sei uma coisa. Eu sei que meu Senhor está lá, e isso é suficiente.

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2: CCP FM informa a hora certa.
3: 5h50.
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Glória a Deus. Na minha primeira viagem com a banda Lodum para a Argentina, ali no aeroporto, em Salvador, os membros da banda me perguntaram se eu era compositor. Eu tinha terminado de escrever uma canção em inglês que diz mais ou menos assim:

E até hoje nas ruas, às vezes as pessoas me encontram e pedem para eu cantar essa canção. E eu sempre digo, olha, eu tenho uma versão em português. E as pessoas falam, então mostra aí como é. Aí eu mostro.

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0: Temperatura
1: 24 graus.
2: 64 horas. Informa a hora certa.
3: Você está 6h40.
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2: Você sabia que o atletismo é o 10º esporte mais praticado no Brasil? O atletismo é um dos esportes mais antigos do mundo e no Brasil teve seu início nas últimas décadas do século XIX. Nos anos de 1880, o Jornal do Comércio do Rio de Janeiro anunciava resultados de competições na cidade. Nas três primeiras décadas do século XX, a prática atlética foi consolidada no país. Em 1914, a Confederação Brasileira de Desportos, CBD, filiou-se à IAAF. Em 1924, o país participou pela primeira vez do torneio olímpico, ao mandar uma equipe aos Jogos de Paris, na França. No ano seguinte, em 1925, foi instituído o Campeonato Brasileiro. Hoje em dia, o esporte é dividido em 6 provas diferentes: corridas, marcha atlética, revezamentos, saltos, arremesso e lançamentos e combinada. Isso você precisava saber. Débora Garcia, Mulheres de Esperança, RTM.
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3: CCP FM informa a hora certa.
4: 6:50.

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0: oficiais de justiça e auditores fiscais atuam diretamente na execução de decisões judiciais e em atividades de fiscalização, muitas vezes sob tensão e ameaças. O porte de armas para oficiais de justiça foi defendido pelo deputado Coronel Meira, do PL de Pernambuco.
1: Porte de arma para oficial e oficial de justiça, para poder se defender verdadeiramente de tudo que acontece na rua. Ele é o elo, exatamente, da justiça, dos tribunais de justiça com o povo brasileiro. E ele precisa ter um mínimo de conforto, que é poder, se quiser, estar armado para defender a sua vida e muitas vezes a vida de quem o acompanha no seu momento do trabalho em todos os locais, em todos os rincões do nosso Brasil.
0: Com regime de urgência, o projeto que autoriza o porte de arma por oficiais de justiça pode ser votado diretamente no plenário da Câmara, sem passar pela análise das comissões permanentes da Casa. Da Rádio Câmara de Brasília, com informações de Daniele Lessa, Antônio Vital.
2: Termina agora o Jornal Câmara dos Deputados, produzido pela Rádio Câmara. O programa teve trabalhos técnicos de Wellington Teles e apresentação de Tessia Guimarães e Luciana Vieira. Uma boa noite para você.
3: A Voz do Brasil está de volta na segunda-feira. Boa noite e bom fim de semana.
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5: CCP-FM informa a hora certa.
0: 8 horas.
6: E aí, galera, beleza? Como é que vocês estão? Meus amigos, vocês conhecem e já estão acostumados com o Brasil, mas essas últimas horas, elas realmente foram marcadas por mentiras e manipulações que ultrapassam os níveis normais deste país. Obviamente envolve os Bolsonaro, em especial o Eduardo. Vamos falar bastante sobre isso. Vamos também falar sobre mentiras inventaram contra o Flávio e hoje tem algo especial. Eu duvido que você vai vir em outro local. No meio dessas discussões sobre segurança pública, é uma notícia na Folha de São Paulo falando que a questão do PCC, o Comando Vermelho, enquadrar como organizações que tocam o terror, essa decisão consolidou digitalmente e como um todo, né, a campanha do Flávio. E aí estão falando que segurança pública, se a gente também falar isso, Atlas Intel, vai ser pauta central desta eleição. Aí, diante disso, né, eu falei, e aí? Será que essa pauta de segurança pública e outras pautas que eu acho que são caras para o brasileiro são coisas que o Flávio Bolsonaro sempre se preocupou? Ou só tá falando agora porque tá querendo o seu voto? Aí tu imagina, né, que a gente deve dar uma passeada na Biblioteca Nacional, conhecer um pouco mais do então deputado estadual Flávio Bolsonaro. Enfim, mas antes de falar sobre isso e outras confusões também rolar na direita, a gente vai começar o vídeo falando rapidamente sobre o poder judiciário como um todo, que tem pequenas novidades sobre o Paquito, Banco Master, Dom Pedro III e um caso que vale a pena a gente comentar, porque é um retrato do judiciário brasileiro para entender que o problema não está apenas no Supremo. Então, vamos lá. Segundo o senhor Igor Gadelha, na manhã de hoje, né, quando vocês estavam dormindo, porque estava até checando aqui a hora de o dia de novo, né, o dia 5 hoje, a defesa de Paquito alinha nova proposta de delação com Mendonça. Não sei até que ponto isso é verdade ou não, pode ser que realmente esteja alinhando, como também pode ser o Igor Gadelha tentando falar, olha, a delação estava alinhada, para tentar forçar que ela seja aceita, mesmo que seja uma delação meia boca. Sei que, conforme apurou a coluna, a defesa de Paquito tem informado todos os passos e conteúdo da proposta a Mendonça. Será mesmo? No início da semana, o advogado Sérgio Leonardo, que comanda a negociação, esteve no gabinete do ministro. Ao buscar alinhar o processo com Mendonça, a defesa do banqueiro tenta garantir que a delação apresentada esteja no modelo esperado pelo relator, aumentando assim as chances da proposta ser homologada pelo ministro. Eu acho que isso daqui vai em outra linha. Para mim, essa matéria do Igor Gadelha, assim como a gente comentou ontem, matéria da Bela Megali e as movimentações que já estão sendo feitas, mais do que nunca, eu acho que está na pista um plano para acabar com todo o caso Master. Anular tudo. A imprensa vender, olha, a delação está do jeito que o Mendonça quer. Pô, mas o Mendonça não tem que querer nada. O que tem que ter na delação é todos os possíveis crimes que o Paquito saiba, possa ter perpetrado, etc. Contar tudo. Não é uma delação para agradar o relator. O Igor Gadelha está tentando colocar aqui um temperinho de pessoalidade, como se o Mendonça tivesse interesse pessoal nessa situação. E tá com aquele, sabe, aquele aroma, sabor mutreta, sabor descaração. Não é a primeira nota. É um trabalho que vem sendo construído para tentar anular o caso Master. E esse processo de nulidades, ele começou a tomar bastante forma já no mês de março. Inclusive, todos os Atlas de 2023 até agora já estão 100%. Consertei tudo lá no site. Enfim, tinha dado um problema, expliquei o que foi. Está tudo resolvido desde as últimas horas. Volte lá no mês de março, vai ter um subtema dentro do capítulo do Banco Master só falando sobre o caminho para tentar gerar uma nulidade. Já a CNN segue por outra linha, dizendo que a Polícia Federal vê nova delação de Paquito como mais completa, o que faz muito mais sentido. Não é o advogado do Paquito falar pro Mendonça, aí tá aí, o que você pediu tá aí. Não, não é assim que funciona. Não tenta criminalizar o Mendonça e o lugar dele, isso é feio. Quem tem que olhar a delação é a PF e a PGR. Tá ali, ó, segunda apurou, o Eli Jonas Maia, a PF avalia, né, essa nova proposta como mais completa do que a anterior. Não significa que tem tudo, só significa que é mais completa. Delegados integrantes da equipe de investigação do caso, consultados pelo Eli Jonas Maia, indicaram que o novo documento apresentado pelo advogado Sérgio Leonardo, defesa de Paquito, contém mais nomes, mais informações, mais datas e anexos complementares em relação à proposta anterior. Já o Mário Sabino, ele levanta alguns questionamentos com base no que saiu na imprensa e a gente já tinha comentado, e parece que a delação segue incompleta, por mais que seja mais ampla do que ele apresentou primeiramente. E aí o Mário Sabino usa como manchete uma pergunta: a que tu vai entregar mesmo os ministros do Supremo? Será? A que tu resistiu a entregar os nomes graúdos que corrompeu? Mas apresentou ontem uma segunda proposta de delação que seria mais completa do que a primeira, segundo transpira da Polícia Federal. Mas quão completa essa delação? Ao que consta até o momento, o suposto banqueiro incluiu um ministro do Supremo. Eu sabendo perguntar só um? É preciso que sejam dois? Os dois? Eu me contento com um, a depender de quem seja. Eu sou tão ganancioso, Mário Sabino. Se incluiu só um, a delação deveria ser recusada, sempre na suposição de que não haverá acordão, e nada indica que Mendonça tenha perdido a disposição de ir até as últimas consequências. Em todo caso, não basta Paquito citar, é preciso fornecer prova, apontar o dedo, não blindar com a historieta de que pagou por competência profissional de interpostas pessoas ou por ótimas oportunidades de negócios. Ele teria pago por proteção jurídico-política. Ministro da Corte, do Supremo, não podem ser processados sem autorização do plenário do tribunal. Uma delação que envolva um deles, portanto, não pode ter fragilidade nenhuma. Tem de ser robusta o suficiente para obrigar a maioria dos seus colegas da corte a fazer o certo. E não dá margem a que os suspeitos de sempre melem tudo. E eu acho que eles estão tentando melar. Hoje o Estadão resolveu escrever um editorial defendendo abertamente. E assim, cesse qualquer tentativa de delação com o Paquito, esqueça isso. E foque todas as energias para investigar o que tem no celular, o que faz certo sentido. Porque se você ignora o Paquito, você fala assim, mano, tá preso aí, acabou, já deu. Ninguém vai poder, igual a Gogadeira, né? Começar a sugerir que o Mendonça possa ter interesses outros nesse processo, que esteja aí maltratando o Paquito para falar o que a justiça quer ouvir. Porque essa é a tese que leva à nulidade, né? Falar, olha, isso aqui está sendo direcionado. Sendo direcionado para criminalizar pessoas de propósito. Essas notas não são aleatórias. E aí o Estado falou, cara, anule isso daí. Esquece a delação. Foca no celular. Foca nas provas, foca nos documentos. E aí passa o trator com base nisso. Vai, sabe? Liberando novas operações, se forem necessárias. Novos alvos. Tentando nem reconstruir algumas coisas. E vai indo. Esquece o cara lá. Não acho de toda errada essa tese diante aí do que setores do consórcio estão tentando fazer com o Mendonça. A negociação para um acordo de colaboração premiada entre o Paquito e a PF e também a PGR tem prestado um enorme desserviço ao interesse público e por isso deve ser imediatamente encerrada pelas autoridades. Paquito zomba do Brasil decente, incluindo suas autoridades. O marco zero de qualquer acordo desse tipo é admissão pelo colaborador de que cometeu os crimes pelos quais é investigado ou já é acusado. Mas como a imprensa tem noticiado, o ex-banqueiro resiste à confissão, omite fatos importantes e tenta impor condições para preservar alguns de seus amigos cultivados a peso de ouro e uísque, sabe-se lá por quais razões. É o caso de relembrar colaboração premiada introduzida no nosso ordenamento jurídico pela Lei 12.850 de 2013 não foi concebida para servir ao investigado ou o réu colaborador. Trata-se de um negócio jurídico que pressupõe utilidade e interesse públicos, mas bem dito, o espírito da lei é resguardar a sociedade, não a liberdade ou o patrimônio do colaborador. Os eventuais benefícios concedidos ao senhor Paquito seriam concessões excepcionais.

ou patrimônio do colaborador. Os eventuais benefícios concedidos ao senhor Paquito seriam concessões excepcionais do Estado, justificadas apenas se a colaboração for efetiva, ampla, voluntária e, ademais, produzir resultados concretos para a persecução penal. E ninguém cometeu crime nenhum, se ninguém é culpado, né, penalmente, não contou nada de relevância, assim, Paquito. Tu não está se ajudando. Por isso, o primeiro ato de boa-fé de quem pretende obter as benesses do Estado é reconhecer sua participação nos ilícitos investigados. O segundo é fornecer sem qualquer tipo de reserva todas as informações e provas que dispõe. Não é escolher um ou dois, é todos. É tão simples quanto isso. Não há colaboração genuína quando o colaborador escolhe o que contar, decide quem irá proteger, ou explora o acordo como uma ferramenta de blindagem de seu patrimônio pessoal, como pareceu o caso do Paquito. Os responsáveis pelo maior crime financeiro de que já se teve notícia no país não podem sair com um centavo no bolso ao fim desse escândalo. O Estado noticiou que Paquito teria afirmado aos seus advogados que bancou extravagâncias e transferiu dinheiro para autoridades, ora vejam, por relações de amizade, sem exigir nenhuma contrapartida. Foi muito caridoso. O Estadão não acredita nisso e diz que só pode ser zombaria. A declaração desse Jaez já prova que, da parte do Paquito, não há interesse genuíno em colaborar, mas sim garantir seu padrão de vida no futuro. Se o Paquito não está em posição legal nem moral de ditar os termos de sua delação, muito menos pode-se falar de sua posição material. Tanto a PF como a PGR já dispõem hoje de um robusto arcabouço probatório que, independente da palavra do Paquito para instruir uma futura ação penal que muito provavelmente pode condená-lo a muitos anos de prisão, o salário do ex-banqueiro, documentos apreendidos, registros de movimentação financeira e tudo mais que foi reunido pela PF ao longo da Operação Compliance Zero constituem uma usina de provas. Os próprios desdobramentos recentes da investigação que levaram à prisão do pai dele e a descoberta de uma suposta mesada para o senador Ciro Nogueira sugerem que os policiais seguem avançando a despeito do silêncio seletivo do ex-banqueiro. Não precisa muito dele. Material que já está na mão, vai ainda aí. Aí nessas circunstâncias, a utilidade da delação só se justificaria caso o Vorcaro trouxesse informações novas, comprováveis e capazes de ampliar significativamente o alcance das apurações já realizadas até agora. Se o colaborador pretende apenas ganhar tempo, melhorar suas condições de custódia na superintendência da PF em Brasília ou preservar amigos, esse acordo não valerá o papel em que foi escrito. Por fim, há uma questão de fé pública que não pode ser ignorada. O caso Master, que varreu a Praça dos Três Poderes e chegou até o Supremo, arruinou a confiança dos cidadãos nas instituições republicanas. A sociedade tem o direito de esperar que todos os que se associaram a Paquito em seus crimes sejam investigados com rigor, independentemente dos cargos que ocupam. Qualquer acordo que transmita a mera impressão de indulgência comprometerá não apenas esta investigação em particular, mas a própria credibilidade do Instituto de Colaboração Premiada. No caso do Master, a melhor resposta institucional é a mais simples. Encerrar as conversas para uma delação, seguir adiante com as provas já reunidas contra Vorcaro e deixar que a justiça cumpra o seu papel. Eu acho que o Estadão não escreveu, óbvio que não escreveu, mas eu acho, mesmo sem estar escrito, e o Estadão também está preocupado com a tentativa e movimentações que já estão acontecendo e tentar provocar nulidade nesse caso. Saindo do Master, mas ainda no Judiciário, a coisa está andando. O processo que Dom Pedro III foi alvo, da Rumble e da Trump Media lá nos Estados Unidos, andou. PGR, o STJ não deixaram que ele fosse notificado. A justiça americana falou, rapaz, pode notificar por e-mail, não é assim que ele faz? O pessoal não está falando, não tá na má vontade? Pode notificar por e-mail. Aí agora vai ter que se defender. E aí o Fachin autorizou a AGU a representar Dom Pedro III. Aí o curioso é o que o Fachin fala. A autorização da AGU, Fachin afirma o que está em questão para além da figura individual de ministro do Supremo, então a independência do poder judiciário brasileiro, a integridade do Estado de Direito no Brasil e, no limite, a própria soberania nacional. Soberania nacional de dar decisões no plural, que afetam a soberania de outras nações.

0: Tá andando. Tá andando. Pra AGU ter sido escalado, e obviamente isso aqui vai ser pago com dinheiro de imposto, né? O seu dinheiro no final do dia. É porque o caso tá andando. O que isso aqui pode dar no frigir dos ovos, não sei. Mas eu sei que tá gostoso de assistir, sabe? Ver que as coisas. Se no Brasil qualquer pedido, qualquer queixa não anda pra frente, talvez um tribunal internacional possa andar. Aí, gente, comentar rapidamente, sem aprofundar muito, porque é um negócio absurdo. Se vocês não conhecem o caso do Jairinho, eu não vou me aprofundar muito nesse caso, porque na época foi um caso de ampla repercussão no Brasil, tipo o caso da Bernardoni, como também foi o caso lá da Richthofen. Eu não vou entrar nos detalhes. Eu sei que teve um julgamento ontem. Aí a Globo coloca, ó, júri condena Jairinho, desculpa, no caso do Jairinho, no caso do Henri do Borel. Jairinho por homicídio qualificado de tortura e desclassifica a acusação de homicídio contra a Monique, a mãe do menino. Aí o Vitor fala, né, a esquerda do Oco vai negar com todas as forças a paternidade sobre esse caso. E ele tá querendo falar o quê, né? Ele tá falando assim que a esquerda vai negar a paternidade, porque é um absurdo. A Monique não ser enquadrada também, responsabilizada. Isso aqui se deu exatamente pela agenda woke. Fosse um pai, nem sequer teria sido processado de juíza ao conceder perdão judicial a Monique Medeiros. É, a primeira pergunta, vem cá, e Nardoni foi o quê? Meu Deus, que lambança dessa juíza. Juíza cita misoginia e cultura patriarcal ao conceder perdão a Monique Medeiros. Esse é o resultado da agenda woke no Poder Judiciário. Como diz a Sarita, inacreditável. O pai do Henri do Borel foi certeiro quando disse que mais uma vez tiraram a vida do garoto. Tá ali, ó. Juíza cita a questão de gênero ao dar perdão judicial a Monique Medeiros. Anunciada a isometria da pena, a juíza afirmou que Monique já sofreu um castigo severo o suficiente devido aos julgamentos da sociedade. Aí o pai dele, Henri, comentou ontem. Você vê como é que esse cara manteve a paz no céu xingando todo mundo.
1: Quem estava dentro daquele apartamento se chama Jairo e Monique. A mãe, quem deveria proteger, garantir a proteção do filho dela. E aí, nós vemos uma decisão de dar 43 anos para o Jairo, falando em homicídio, homicídio doloso. E na mesma condição, na mesma. Eu sou engenheiro, tá? Na mesma CNTP, condições normal de temperatura e pressão, no mesmo situação. No mesmo espaço, no mesmo lugar, no mesmo apartamento, a mãe que estava lá, passos foram dados na mesma proporção. Ela estava acordada, assim como o Jairo, e ela vai sair pela porta da frente.
0: Pois é, a mãe vai sair pela parte da frente. Só coloquei isso aqui para comentar rápido por uma razão. Se fala muito sobre o judiciário, sobre o Supremo Tribunal Federal, mas o problema do judiciário passa longe de ser apenas o STF. Casos como esse acontecem ao redor do Brasil todo. Vocês sabem muito bem disso. Isso aqui ganha muito mais destaque porque foi um caso na época de ampla repercussão nacional e tá aí. Esse é o poder judiciário. Não importa a área, parece que tudo que você olha no Brasil, assim, para qualquer área que seja, o povo sempre é prejudicado. O povo nunca tem vez. Mas enfim, vamos falar um pouco do dia de ontem. A começar com mentiras. Comentamos ontem, nossa queridíssima Daniela Lima entregou o Lula por completo. Falou que o Lula já sabia de toda essa história do novo possível tarifaço desde semana passada. E a ordem que deu foi para usar o caso para desgastar os Bolsonaro ao invés de tentar resolver o problema. E além da Daniela Lima, quem também traz essa mesma informação foi o Christopher Garman, lá da Eurásia. Era colocou aqui o recorte dele, ele foi lá na CNN, Esqueci de mandar esse vídeo pra mim mesmo. Vamos abrir aqui agora. Acho que eu derritei nele. Pera aí. Aqui, ó.
2: A gente não acredita num grande grau de manobra para poder negociar uma redução das tarifas que foram propostas pelo USTR, passaram um período de consulta que pode ser implementado no mês de julho. Porque, no fundo, a gente tem que também reconhecer que a decisão, a proposta tarifa de 25% e agora essa outra global que pode adicionar mais 12,5%, faz parte de um processo que você colocou na sua abertura, William, que a Suprema Corte Americana derrubou o instrumento AIPA, globalmente, e as investigações 301 são para repor as tarifas que foram derrubadas pela Suprema Corte Americana. E a tarifa que foi derrubada no Brasil foi uma tarifa de 40%, aí sobrou 50%, sobrou 10%. Então, a 40% que foi derrubada, o USTR propôs reposição de 25%. Então, veja que o governo americano até reduziu, eles não repuseram totalmente a tarifa que foi derrubada pela Suprema Corte.
3: Mas com os 12 vai chegar quase lá.
2: Vai chegar, aí seria uns 37,5% em vez de 50. Então os 40 caiu para 25 e o 10 foi para 12, se você somar as duas tarifas. Então, se você colocar de uma certa ótica, né, o que o USTR e o governo americano fez foi uma descalada vis-à-vis o regime de tarifas que vingava antes da decisão do Supremo americano. Né? Era mais incumbente ao governo brasileiro vir para os Estados Unidos e oferecer concessões para evitar que essa recomposição ocorresse. E o governo brasileiro não deu grandes concessões, não participou de um acordo de minas críticas com o qual o governo americano estava querendo. Então, faltando concessões maiores, veio a decisão dessa recomposição parcial. Então, eu acho que essa decisão tarifária dos Estados Unidos já estava meio contratada e o requisito era do governo brasileiro evitar que viesse. Mas a inércia era para algo vir. Por isso que a gente estava não vendo avançando nas negociações. O mais tempo que a gente chega para a eleição, fica difícil também de você negociar. E veja a retórica do presidente Lula agora. É claro que ele disse que está sendo, que ele foi surpreendido, que é um choque, mas
3: isso aí não dá para levar a sério.
2: Isso é um pouco de retórica de também ter um apoio doméstico, né, e uma postura mais anti-americana. Mas isso é porque a eleição está chegando.
0: O Garman diz que a inércia do Lula foi proposital. É para a tarifa realmente chegar e ele poder tentar tirar algum proveito político disso. Esse é o Brasil. E essa fala ocorreu no dia 3. Foi o mesmo dia que a Daniela Lima deu informação, né? A gente comentou ontem. Ela soltou no dia 3. Mesmo dia. Aí. E essa mentira está sendo utilizada amplamente para tentar desgastar o Flávio Bolsonaro. Absurdo, né? Para também tentar desgastar o Flávio Bolsonaro, a imprensa está distorcendo de forma suja uma fala do Eduardo sobre um sistema de pagamentos dos Estados Unidos chamado Zelle, que seria relativamente similar ao Pix. O que Eduardo fala, eu vou dar play aqui no vídeo Eduardo, antes de ler as notícias, é o seguinte: Eduardo falou que, cara, olha, os Estados Unidos tem o Zelle, é um argumento que você pode levar para a mesa de negociação. O que ele está tentando falar é o seguinte, olha, se os Estados Unidos quiserem reclamar do Pix, você fala, pô, mas vocês têm o Zelle, vocês vão acabar com o Zelle? Se vocês estão incomodados aí que a Mastercard, a Visa, está deixando de ganhar dinheiro aí da taxinha do cartão por causa do Pix, pô, e vocês aí também têm o Zelle, né? Então vocês não têm direito de reclamar com a gente. É da tá falando basicamente isso, no frigir dos ovos. A imprensa conseguiu distorcer o que Eduardo falou de forma criminosa para tentar desgastar o Flávio para falar o seguinte, ó. Eduardo Bolsonaro sugere troca do Pix por sistema americano Zelle e vira alvo de crítica na internet. Eduardo não sugeriu isso em momento nenhum. Eduardo Bolsonaro sugere trocar Pix pelo Zelle. Não falou isso de jeito nenhum. Eduardo Bolsonaro sugere que o Brasil troque Pix por Zelle. O que é Zelle? Aplicativo sugerido por Eduardo Bolsonaro para substituir Pix. Um absurdo sem tamanho. Aí o Vinícius diz, né? Globo, Metrópolis, Tempo, Estado de Minas. Ao se referir sobre as falas de Eduardo, né? Eles mentem descaradamente sobre sugestão de Eduardo Bolsonaro. Deixem aqui suas manifestações sobre os propagadores de mentira. Quem também propagou a fake news foi a Infomani. A Infomani foi comprada pela XP, o banco que trabalha onde, né, que tem como sócio e até um tempo atrás o CFO do banco, né, era irmão de quem? Do Constantino. Rapaz, quero ver o Constantino meter o dedo na cara aqui, acusar fake news. Eduardo Bolsonaro sugere trocar Pix pelo Zelle. E a Tsuko pergunta, aí vão se retratar? Tem que pedir pro Constantino resolver isso daqui. Aí Eduardo comenta o assunto, né? Eu jamais falei em substituir o Pix. O Pix foi criado pelo meu pai, sem taxas, e assim deve permanecer. Sou pró-Pix e desafio aqui a Globo e demais jornais a se retratarem. Não vão. São um bando de safados. Isso tudo está sendo feito de propósito. O objetivo não é atacar o Eduardo. O objetivo é tentar criar uma confusão, inventar uma mentira para desgastar a campanha do Flávio. É isso que está acontecendo. Esse é o pano de fundo dessa confusão. Está aqui, ó.
4: Eu exijo uma retratação. Saiu no Globo e foi replicado por vários outros veículos de comunicação. Eduardo Bolsonaro sugere troca do Pix por sistema americano Zelle e vira alvo de críticas nas redes. Eu absolutamente jamais disse isso. Eu desafio o Globo a calar minha boca e mostrar um vídeo onde eu tenha dito porventura algo nesse sentido. O Pix é criado por Jair Messias Bolsonaro, sem taxa, e assim continuará sendo. E só Bolsonaro poderia criá-lo, sabe por quê? Porque os bancos tiveram um prejuízo bilionário com a criação do Pix sem taxa. Vale lembrar que Lula é o presidente que mais deu lucro a esses mesmos bancos. E no final das contas, da relação Brasil-Estados Unidos, o que que Lula fez para evitar o tarifaço que a própria Daniela Lima, que não dá para dizer que é de direita, né, de extrema direita, disse que o governo Lula sabia. Lorival também, da CNN, alertou no mesmo sentido.
5: Eu trouxe aqui no dia 23 de abril a informação de que os Estados Unidos iam adotar tarifas contra o Brasil. No dia 7 de maio, o presidente Lula se reuniu com o presidente Trump, tiveram uma boa reunião. E aí nas redes sociais eu li que eu estava errado, que tá vendo, a química é muito boa, não vai haver tarifas. No dia 27 de maio apenas foi que Flávio Bolsonaro se reuniu com Trump, 26 com Trump, 27 com Marco Rubio.
4: O governo nada fez. Sabe por quê? Porque Lula deseja as tarifas. O Lula quer promover um conflito com os Estados Unidos. Mesmo que você, brasileiro, esteja no meio disso e seja o principal prejudicado. Porque na mentalidade doentia do Lula, ele acha que uma briga com o Trump vai aumentar a popularidade dele. A patifaria é tão grande que a própria porta-voz do Departamento de Estado americano teve que vir a público para pontuar e esclarecer que não existe ligação entre a questão do CVM-PCC com o Pix brasileiro. Tamanha é a desinformação promovida por parte da nossa imprensa. Feito o desafio. E aí, Globo, Metrópolis, Estado de Minas, o Tempo, vão colocar realmente uma matéria verdadeira ou vão continuar com essa patifaria para ajudar o Lula nessa eleição, colocando palavra na minha boca que eu não disse em momento absolutamente nenhum?
0: Concordo em partes. Talvez assim, no ponto central da crítica desse perfil aqui, minha inflação, eu concordo. Ele fala assim, ele postou a notícia do Poder 360, que também mentiu sobre o caso, né? O que é Zelle? O sistema que Eduardo propõe para substituir o Pix. Aí, vem com a ladainha. Aí o minha inflação fala o seguinte, esse é o jeito mais rápido que existe para alguém começar a ser de direita. A pessoa é ali a política. Não acompanha nada. Acompanha futebol, Copa do Mundo, Virgínia, fofocalizei, choquei. E aí ela vê uma notícia que ela considera absurda. Porque ela usa o Pix, né? Fala assim, pô, tá lá em casa, ela vai fazer uma compra na internet. Fala, mas como assim o meu Pix? Vão tirar o meu Pix? Aí a pessoa fica chocada. Ela não acredita. Da tamanha imbecilidade de querer fazer uma coisa ruim para a população, né? Ela olha assim, meu Deus, não consigo acreditar. Como que Eduardo Bolsonaro ousa a querer prejudicar o povo brasileiro? É um intriguista? Aí, essa pessoa, não, peraí, eu tenho que ver o absurdo que Eduardo propôs. Ela vai dar play no vídeo, tá? Aí ela assiste. E aí a pessoa vê que Eduardo não falou nada. E todas

Ela assiste. E a pessoa vê que Eduardo não falou nada. E todas as notícias afirmam. E aí a pessoa começa a observar que um padrão de distorções entre o que todos os bolsonaros falam e o que é noticiado na mídia. E aí ela passa a pé a Bolsonaro por ser perseguido por coisas que ele não falou. E aí ela maceta o 22 de outubro. Não vou falar que isso aqui acontece com todos, mas as pessoas que são fisgadas e passam por esse processo, aí viram de direita. As pessoas que viram notícia, não acreditaram e falaram, não, eu tenho que checar com os meus próprios olhos. As pessoas que são curiosas, aí todas vão para a direita. E aí esse perfil Minha Inflação diz que comigo foi no episódio do que eu te dou outra. Então, tem tempo, né? O Metrópolis, depois de postar a mentira, publicou o vídeo do Eduardo exigindo retratação, aí coloca, Eduardo Bolsonaro nega ter defendido a troca do Pix. Uma vagabundagem. Porque se o Metrópolis fosse um jornal honesto, o Metrópolis ia colocar, pedimos desculpas,

prova de que teremos uma das eleições mais sujas da história. Também por isso é que devemos ter senso de proporção e colocar na balança o que é que está em jogo. Não é hora de ter birra com os bolsonaros. Nosso futuro é o que está em jogo. E aqui eu falo uma coisa para vocês, que não é para deixar vocês felizes nem nada, mas vocês sabem que eu sempre falo para vocês. Acompanham bem os debates nas redes sociais, e não é só acompanhar bem. Eu observo bem as coisas, eu sei classificar bem as pessoas e monitorar diversas bolhas, né? Faço lá as merdas no Twitter, ver o que as pessoas estão falando, pessoas que, muitas que eu discordo. Eu pude notar nas últimas 48 horas um movimento de toda aquela galera que adora atacar Bolsonaro, chamar de frouxonaro, de vagabundo, de todos aqueles absurdos. Eu vi vários perfis, eu vi quatro perfis diferentes, perfis grandes, puxando conversas e diálogos, falando, olha, já deu, não é o momento, a gente tem que entender. E teve um evento que eu acho que talvez tenha servido como catalisador para que essa movimentação se intensificasse, que foi a fala do Caiado sobre a pandemia lá no Felipe Sestaro. A gente vai falar sobre isso já já. Mas eu comecei a ver um monte de gente falando, ó, o Zema não decolou, o Caiado não vai. Então, assim, é hora de deixar de maluquice e entender que o objetivo central tem que ser derrubar o Lula. Eu achei interessante. Tô falando pra vocês, eu vi pelo menos quatro perfis diferentes de pessoas que odeiam o bolsonarismo apontando nessa direção. Vamos observar o desenrolar nos próximos dias. Falando de eleições sujas, dias atrás a Folha tinha publicado dizendo que Folha e UOL assinam acordo inédito no Brasil com o OpenAI para alimentar o ChatGPT. Vamos pegar o caso do Eduardo. Vamos aqui primeiro ler, né? A nova parceria viabiliza o fornecimento de conteúdo jornalístico de qualidade para o ecossistema de inteligência artificial da empresa de tecnologia, elevando a confiabilidade das respostas entregues pelo chatbot. A aliança encerra a ação judicial movida em 2025 pela Folha contra a startup, em que requeria o fim da coleta e uso sem autorização e pagamento do conteúdo do site. A Yatsuki fala, Folha e UOL conseguiram assinantes por tabela e dizem que vão ajudar a moldar a nova era do futuro jornalístico. É, imagina. Vamos pegar o caso do Eduardo. O pessoal fala, meu Deus, olha que absurdo. Ela fala, ah, vou perguntar ao ChatGPT. ChatGPT? É verdade que Eduardo quer acabar com o Pix? Aí qual é a base de dados do ChatGPT? A bosta da Folha de São Paulo, do UOL, que disseram que sim, que Eduardo quer acabar. Fala, eita, é verdade não, hein? O ChatGPT me disse. Deixou aqui até a notícia para eu ver. Imagine como serão essas eleições. Falando ainda mais delas, para a gente falar de um recorte que circulou ao longo do dia de ontem, de um senador que não vai se reeleger, porque não vai disputar a reeleição. Ele vai disputar outro cargo, mas também não vai levar. 8 anos depois da onda antipolítica, senadores eleitos em 2018 enfrentam dificuldades para se reeleger. Bom, não tem o depois da onda antipolítica. A onda antipolítica, ela meio que segue. Existe uma situação cada vez maior com a classe política no Brasil. Aí diz assim, né? Renovação parlamentar registrada na eleição passada não deve se repetir neste ano. Dos 54 senadores em fim de mandato, 18 anunciaram que não vão concorrer à reeleição. Quando as urnas foram abertas em outubro de 2018, uma sucessão de surpresas nos estados fez com que 46 das 54 vagas em disputa fossem conquistadas por novatos. São 10 deles, nomes têm uma trajetória anterior em cargos eletivos. 8 anos após a onda antipolítica que acendeu com a Lava Jato e a candidatura de Bolsonaro, os senadores eleitos naquele pleito chegam ao fim do mandato em cenário desafiador. Por quê? Porque ser antipetista, porque essa onda antipetista no final do dia, né? Vamos botar assim, ó. A turma do Centrão. Políticos do Centrão, eles são petistas? Não são petistas. Mas essa onda de revolta contra o PT, o cara que se revoltou contra o PT, ele também se revoltou contra o Centrão. A revolta é antipetista, mas a revolta antipetista, ela se espalha por todo o Centrão. Se espalha pelo PSDB, se espalha por todos esses. E aí o cara fez o quê? Votou no antipetista. Só que ser apenas antipetista não significa muita coisa. E ao longo desses 8 anos, alguns inclusive viraram

0: petistas, como a Soraya Tronic. Então, teve mudança? Teve. O sentimento antipolítica, que na verdade foi um sentimento antipetista, que aí se alastra para a classe política, ele estava aí na pista. Só que aí vem a segunda fase, né? Que é a união direita, a união, papapá, pipipi. Não basta ser apenas antipetista. Você tem que realmente olhar e entender, cara, esse cara, ele realmente é um antissistema? Ou ele só tava com aquele discurso anti-PT? Temos que tratar o PT, temos que tratar o Lula, não sei o quê, moralizar o país. Aquele discurso, né? Melhor perder em pé do que ganhar de quatro, nossos princípios e valores, minha consciência. E aí deu no que deu. Então, são 54 vagas. Óbvio que muitas dessas vagas, né, gente, não tem nem chances de você emplacar um bom nome, mas espero que nessa eleição, pelo menos, eu acho que não tem nem o que esperar. Isso vai acabar acontecendo, mas espero que consiga muito mais do que o que se espera, uma grande quantidade de pessoas que vão entrar para realmente fazer a diferença, não para ter um carguinho e ficar lá de farra. Aí, um dos que se elegeu na onda antipolítica, que não vai disputar a eleição porque está disputando o cargo de governador do Ceará, é o Eduardo Girão, do Partido Novo. É um cara que mente compulsivamente. É um mentiroso compulsivo. Mas ele é antipetista. Ele também é anti-supremo. Mas ele é um mentiroso compulsivo. Ele foi lá no Felipe Sestaro, mais uma vez, inventar mentiras sobre a CPI da Lava Toga. Eu não aguento mais, a gente tá em 2026. Aconteceu em 2019. Se passaram 7 anos. E diante do cenário que é narcotráfico contra Flávio Bolsonaro, esse é o destino do Brasil em outubro, o cara, ao invés de ser honesto e remar na direção de um país livre do crime, não, o cara tem que jogar contra pra lacrar. Aí o Desobediência Digital fala, né, Aerotax, peraí, é isso mesmo que eu tô entendendo, Girão? Girão está endossando a narrativa da rachadinha. O senhor está dando a entender que o Flávio é corrupto? É isso mesmo, Girão? Vamos aqui ouvir, né? Dizem que muita ajuda quem não atrapalha. Vamos ver esse caso aqui se está atrapalhando ou não.
1: Vamos voltar para esse tópico aqui, que para mim é muito importante falar com o senhor, porque o senhor é uma testemunha ocular. CPI da Lava Toga. O Flávio falou que votou contra. Ele não via o Brasil precisando.
2: Não, não é votou contra, não assinou.
1: Não assinou. Não, ele falou que votou errado.
2: Não, não, a CPI foi lá atrás.
1: Tá.
2: A CPI era um requerimento
1: tá.
2: para instalar.
1: Isso.
2: Ou você assina ou você
1: isso.
2: não assina.
1: Ele não assinou.
2: Nós conseguimos o número de assinatura.
1: Mas na hora de votar ele foi contra.
2: Não.
1: Ele não
2: Aí
1: votou errado.
2: Houve um trabalho do governo. Para tirar as assinaturas de quem
1: já tinha assinado.
2: Tinha assinado. E muita gente que entrou com o bolsonarismo, muita gente que foi eleito na bandeira do bolsonarismo, foi pressionada a retirar as assinaturas.
0: Muita gente que entrou, muita gente, quantos? Quem? Se eu tivesse lá, falar quem? Me cita aí os nomes. Muita gente, que muita gente, me dá dessa umas 15 pessoas. Muita gente. Não vai dizer que 3 é muita gente, que 2 é muita gente, que 1 é muita gente, que 5 é muita gente. Quem? Quem dirão? Quantas assinaturas precisa para ter uma CPI? Para protocolar uma CPI no Senado? Quantas? Vamos continuar.
2: Entendeu?
1: Entendi.
2: E aí nós perdemos a grande chance ali naquele momento. O governo era para quê? Vamos lá, esse é o momento da mudança.
1: O governo tirou.
2: É.
1: Aí nunca saberemos o motivo, só que tinha aquele acordo, porque estava com aquele processo todo da rachadinha.
2: Lá no Rio de Janeiro. Estava chegando em Brasília.
1: Coincidentemente, é arquivado justamente com o fim da possibilidade da CPI da Lava Toga. É isso.
2: Houve
1: essa conjunção
2: de alinhamento estelar,
1: Sim.
2: vamos dizer assim, para tirar. E isso aí realmente foi muito ruim para o Brasil. A gente não é para estar passando esse perrengue que a gente está passando aí com o poder esmagando os demais.
0: O cara é tão desonesto, bicho. O cara é um safado. É um safado desonesto. A gente não devia estar passando esse perrengue. Como se a CPI da Lava Toga fosse salvar o Brasil. Aí vamos lá. ChatGPT ainda não está 100% cooptado, até porque isso aqui aconteceu lá atrás. Essa mesma pergunta, não confia no meu print não, faz essa mesma pergunta até para outra inteligência artificial, para você entender quão desonesto é o Eduardo Girão. É uma pessoa desonesta, é uma pessoa sem caráter. Não basta ser antipetista, ele é sem caráter nenhum. Eu coloquei, ó, GPT, me diz uma coisa. Você consegue o nome de todos os senadores que inicialmente assinaram o requerimento para a instalação da CP da Lava Toga em 2019, durante o governo Bolsonaro? Sim, mas existe um detalhe importante. A CP da Lava Toga teve mais de uma tentativa de coleta de assinaturas em 2019. A lista que normalmente é considerada a dos senadores que protocolaram o requerimento que efetivamente chegou ao Senado em 19 de março de 2019, a segunda tentativa, liderada por Alessandro Vieira, eleitor do Lula, continha os seguintes nomes. E um ano depois, Alessandro Vieira iria apresentar o PL 2630, o PL das fake news. Olha a lista. Alessandro Vieira, Cajuru, lulista, Selma Arruda, Caio Girão, né? Leila, do Lula, Contarato, petista, Rodrigo Cunha, não lembro de onde era, aí Marcos Duval, doidinho, aí vem Randolfo Rodrigues, Tino Valério, que é um cara da direita, assim como o Lazoe, o Stevenson, o Álvaro Dias, né, Lava Jatista, o Regufe, Nandico, no meio também, é Veloro e Visto, aí vem o irmão do Ciro Gomes, Cid Gomes, Elisiane Gama, que estava na CPI do Circo, hoje está no PSD do Kassab, lulista. Major Olímpio, que iria atrair o próprio bolsonarismo em... Isso aqui é março, mais ou menos 6 meses depois. O Isalci, ok, direita, no PL. O Carlos Viana está aí para a reeleição. Raiz também, expediu a mim, Jozinho. Até o Mário Mota, se mandava, era petista. Para Tronic, hoje estou não petista. Enfim, aí Mara Gabriela era PSDB, não sei se mudou depois. Roberto Rocha. Eu acho que o Roberto Rocha também é do PT. Posso estar errado. Mas enfim... Aí ele falou assim, muita gente, quantos, Girão? Para a CPI ser protocolada, precisa de 27 assinaturas. Estava aí. Aí, continua a resposta. Quem eram os bolsonaristas ou alinhados à direita que assinaram? Entre os nomes mais associados ao campo bolsonarista, conservador, estava Selma Arruda, Olímpio, Soraya Tronic, Marcos Duval, Girão, Plínio Valério, Reis, Peredião Amin. E o Flávio Bolsonaro? Eu nem perguntei, o próprio GPT já coloca, né? Um dos fatos mais comentados na época foi justamente que Flávio Bolsonaro não assinou a CP da Lava Toga, apesar de vários parlamentares alinhados ao governo terem assinado. Posteriormente, surgiu acusações de que ele teria atuado para desmobilizar o requerimento. Se você quiser, também posso montar uma tabela classificando os 28 signatários, anti-bolsonarista, centro-direita, centro, centro-esquerda, esquerda, mostrando como era a composição política da CP da Lava Toga em 2019. Aí tu vê engraçado, né? O espectro político no Brasil vai da esquerda ao bolsonarismo. Não é da esquerda e direita, né? Porque ser de direita é ser bolsonarista. Então ter o centro, sem direita, é bolsonarista depois disso. Aí eu fiz a pergunta chave. GPT, sabendo da composição total do parlamento, os 81 senadores, caso essa CPI saísse do papel, como seria a divisão por partidos, já que uma CPI segue o critério da proporcionalidade. E mesmo que partidos que não assinaram teriam espaço na comissão. Porque é assim que funciona, né? Aí ele fala, essa é uma pergunta interessante, porque muita gente imagina que a CPI seria composta apenas pelos senadores que assinaram o requerimento, só que na prática não funciona assim, e o Girão não vai contar porque ele é um safado. Sem caráter. Depois de criada, a CP é distribuída conforme a proporcionalidade partidária e dos blocos parlamentares do Senado. Os líderes indicam os membros e um senador que assinou o pedido nem sequer precisa integrar a comissão. Da mesma forma, um senador que informa a CPI poderia acabar ocupando uma vaga nela. Em 2019, o Senado tinha 81 membros. A composição partidária após a posse da legislatura era aproximadamente. Aí tá ali, ó, os maiores partidos, MDB, PSD, PSDB, DEM, PP, Podemos. Aí depois vem PT, PSL, PDT, Rede, PSB, Cidadania, PPS, PROS, Republicanos, PRB, PSC e outros. Como a proposta da Lava Toga previa algo de mais ou menos 11 membros, que é o padrão, foi o mesmo número da CP da Lava Toga, do crime organizado mais recente, dentre outras, o padrão da divisão proporcional ficaria 2 vagas para o MDB, 1 ou 2 para o PSD, 1 para o PSDB, 1 para o DEM, 1 para o Podemos, 1 para o PP, 1 para o PT, 1 para o PSL e os blocos menores, 1 ou 2. Isso significa que partidos que não estavam entusiasmados com a CPI, como o PT, como o MDB, como o PSD, provavelmente teriam representante nela simplesmente porque eram grandes bancadas. Metade, pelo menos, desses três partidos, teria metade, basicamente. Politicamente, se a CPI tivesse sido instalada em meados de 2019, o cenário mais provável seria algo próximo aos favoráveis, né? Podemos, Cidadania, parte do PSL, parte do PSDB, que não teria a cadeira seria para alguém anti-Supremo, com toda certeza. O PSDB, o Aécio, ia manobrar para blindar o Supremo. E alguns independentes, que não teriam vaga na comissão, porque não tem bancada. E contrários aos céticos, PT, parte do MDB, parte do PSD, liderança do DEM ligada a Alcolumbre. O resultado é que a comissão dificilmente seria dominada apenas pelos defensores da Lava Toga. Pelo contrário, ia repetir a mesma coisa que aconteceu na CPI do Circo. Ia ser uma comissão majoritariamente de opositores do governo. Não iria fazer nada contra o Supremo. Absolutamente nada. Nada. Nada. E uma CPI, ainda que faça um relatório duro, propondo o que quiser, não acontece nada. O Alessandro Vieira não fez agora um relatório pedindo indiciamento de ministro do Supremo? Aconteceu alguma coisa? O país foi salvo? Por que o relatório do Alessandro Vieira, mirando ministros do Supremo, não salvou o Brasil, mas o relatório da CPI da Lava Toga, dominada pela esquerda petista, iria salvar o Brasil? Até quando vocês vão aceitar serem enganados, serem feitos de trouxa por pessoas ligadas ao Partido Novo? Mesmo que os 28 ou 29 signatários fossem maioria no plenário que apoiava a investigação, a composição final provavelmente ficaria relativamente equilibrada entre favoráveis e resistentes. Há um detalhe ainda mais importante. Em 2019, Batoré, que se posicionou publicamente contra a Lava Toga, os líderes partidários alinhados a ele, todos do Centrão, teriam forte influência sobre quem ocuparia as vagas. Por isso, muitos defensores da CPI acreditavam que a principal batalha não era conseguir as assinaturas, mas controlar a composição da comissão depois de instalada. E depois disso, ainda teria que conseguir quebrar sigilos, teria que conseguir convocar pessoas, teria que conseguir fazer mil e uma coisas e fazer um relatório que aconteceu o quê depois? Vocês entendem? O Eduardo Girão, desarmamentista, ele podia estar ajudando a expor o Lula, expor o problema de segurança pública, que é a agenda central da eleição. Segurança pública pesa para o debate eleitoral. Não tentar falar que, olha, Flávio, as maracutá.

pública pesa para o debate eleitoral. Não tenta falar que, olha, Flávio, ó, maracutaia, ó, arjadinha. Segurança pública deve ocupar papel central no debate eleitoral brasileiro deste ano. É o que indica Yuri Sanches, head de política da Atlas Intel, com base no último levantamento. Em entrevista ao Hora H, ele destacou que a classificação do Comando Vermelho do PCC como organizações que tocam o terror contribuiu para ampliar a percepção de criminalidade e violência como um dos principais problemas do país. E aí nessa linha. Ops, calma. Peraí. Tô fora de ordem. Tá. É nessa linha você vê, ó. Pauta antifacção. Consolida Flávio como presença indeciável com mais engajamento nas redes. Designação, consolidou Flávio, disparado, liderando. Zema, Caiado, Lula, ficou tudo para trás, irmão. A gente podia estar atrapalhando nesse sentido. E aí, já viu então da Biblioteca Nacional, né? Quem é Flávio Bolsonaro? Será que Flávio Bolsonaro só está defendendo a população? Sabe? Só está combatendo o crime agora? Ou segurança pública sempre esteve na ordem do dia de Flávio Bolsonaro? Eu gosto desse jornal. Esse jornal não é de direita, nunca foi. Ele até é bem mais para esquerda, mas mesmo assim, um jornal bem mais à esquerda, que é o Monitor Campista, um jornal antiguíssimo, mais de 100 anos. Quinta-feira, 21 de agosto de 2003. Primeiro ano do Flávio como deputado estadual. Aí fala lá, Rio de Janeiro, não sei o que tava acontecendo, pipipi, popopô. Aí falava lá, o deputado estadual Flávio Bolsonaro está tentando assegurar que um chefe de família ou um cidadão pobre e honesto possa ter uma arma em casa para se defender porque o Estado não é competente para prover segurança a todos e a qualquer tempo. Flávio Bolsonaro considera inconstitucional e confiscatório o ICMS de 200% incidentes sobre armas no Rio. Estou com a representação na Justiça. Flávio não apenas estava aqui lutando pela segurança pública, pelo direito da vida do pobre, honesto, como contra imposto. O homem é brabo, viu? Uma coisa só. Ele falou que tá com a representação. O Jornal do Brasil também noticiou, 28 de agosto de 2003. Suspenso o ICMS de 200% para armas. Suspenso. O desembargador Luiz Eduardo Rabelo, do órgão especial do TJ, concedeu ontem liminar que suspende a lei que eleva para 200% a alíquota do ICMS sobre compra de armas e munição. É porque aí o Girão não gosta, porque o Girão é desarmamentista, né? A decisão atende à representação proposta pelo deputado Flávio Bolsonaro, um jovem garoto de 21 anos na época, se eu não estou enganado. Ele tinha 21 anos, porque ele se elegeu vereador aos 17, no ano 2000. Aqui é 2003, já tem entre 20 e 21. Vocês não queriam corte de imposto? Vocês não querem alguém que vai cortar imposto? Que vai lutar contra aumento de imposto? Vocês não queriam alguém? Tá aqui, ó. Na história. Qual é a história do Zema? É aumentar imposto. Não criou lá imposto? Produtos supérfluos? Enquanto deu uma mãozinha as locadoras de carros, que curiosamente o Salim Matar tem a maior empresa do Brasil e curiosamente o Salim Matar é um dos financiadores do Partido Novo. Uma coisa é falar, outra coisa é fazer e ter o histórico para provar. Mas calma que não para aí. Também foi comentado no Tribunal da Imprensa, tá ali, o desembargador Eduardo Rebelo suspende lei estadual, 200%, o desembargador levou em conta a representação por inconstitucionalidade proposta pelo deputado estadual Flávio Bolsonaro. A lei foi promulgada dias atrás pelo Poder Executivo com o objetivo de reduzir o número de mortes provocadas por armas de fogo. Aquele papinho furado, né? Ah, vítima da sociedade, pipipi, papapô. E tava lá o Flávio, lutando. Lutando pelas pessoas. Aí outra pauta. Isenção de imposto. 9 de fevereiro de 2006. Relacionada à segurança pública. Isenção de taxas para policiais. O Diário Oficial do Legislativo de ontem publicou a proposta de autoria do deputado Flávio Bolsonaro,
que concede isenção de taxas estaduais para a renovação da Carteira Nacional de Habilitação a policiais militares e bombeiros, policiais civis e agentes penitenciários. A proposta ainda precisa passar pela avaliação de 5 comissões da Assembleia Legislativa antes de ir à votação em plenário. Esta semana também está sendo articulado na casa um acordo para que os pensionistas...

seja incluído no projeto, que reajuste lá do pessoal de segurança pública, 7% e tudo mais. E tá bom aí, né? Preocupado com os policiais, bombeiros. Preocupação real, cara. É mais qualidade de vida. 22 de dezembro de 2006. O plenário da Alerge promulgou ontem 34 leis que tiveram os vetos da governadora Rosinha Garotinho derrubados. Os caras passaram a lei, a Rosinha vetou, a galera falou e derrubou o veto dela. Quatro delas dizem respeito aos servidores. A lei número 4.941, de autoria do deputado Flávio Bolsonaro, isenta policiais, bombeiros, inspetores de segurança do pagamento de taxas estaduais para a renovação da carteira. Propôs a lei, tinha que passar por 5 comissões, passaram por 5 comissões, foi aprovada, a governadora vetou e o maluco derrubou o veto. Vocês não queriam um articulador? Vocês não querem alguém que articule? Contra imposto? Ou você quer o quê? Pró-imposto ou contra imposto? Isso aqui não é federal porque o cara é deputado estadual. Mas calma que tem mais. Vamos falar de corte de impostos? De novo, monitor campista. 12 de maio de 2003, quinto mês do seu primeiro mandato, 21 anos de idade. O que é que o Flávio Bolsonaro estava propondo? Essa daqui agora é pro povão, aqui é para todo mundo. Deduzido e pagamento do IPVA, o que se pagou de pedágios no estado. Ó, o projeto na Lesp é do deputado Flávio Bolsonaro. Argumenta Bolsonaro que IPVA e pedágio são tributos pagos pelos contribuintes para o mesmo fim, isto é, manutenção, conservação, segurança e melhoria das rodovias, ocorrendo, portanto, bitributação. Temos um anarcocapitalista aqui. Rapaz! O Tribunal da Imprensa noticiou de uma forma ainda melhor. Boa notícia! O deputado estadual Flávio Bolsonaro apresentou o projeto de lei que permitirá ao contribuinte fluminense deduzir do IPVA todos os pedágios pagos. Assim, o governo Bolsonaro esteve aí. Foi o governo que mais cortou impostos na história do Brasil. Aconteceu, não é achismo, é fato. Nem a inteligência artificial vai mentir. Nem a Globo... A Globo está disposta a tudo. Está no DNA, bicho. Tá no DNA. Já pensou se o Girão tivesse mais preocupado com a verdade do que com a mentira? São pessoas sem nenhum caráter, essas pessoas do Novo, pessoas sujas. Mas o Flávio não se limita à segurança pública, reduz impostos. Quando começou a confusão da lei de cotas, quem que apareceu para bater de frente? O TST diz que quanto para negro é constitucional, mas tá ali, ó. A UERJ está no centro da polêmica das cotas por ter reservado 40% das vagas para afrodescendentes. Nicea diz que o primeiro teste ocorrerá em breve com julgamento pelo TRJ do Rio do mandato de segurança impetrado pelo deputado Flávio Bolsonaro contra o regime de cotas. Porque as cotas deveriam ser cotas sociais, né? Independente de sua cor de pele, se é pobre, isso é pobre. O problema é esse, né? O seu passado. Só porque tu, às vezes, tu, sei lá, tu é azul, aí tu cresceu na pobreza, família pobre, na favela, mas tu é azul. Ah, tu é azul, tu não vai ter cota, porque tu é azul. Ali também, ó. 22 de fevereiro de 2003. Segundo mês de mandato. Deputado quer revogar o sistema de cotas. Quem? Flávio Bolsonaro. Você não fala da meritocracia do cara? Tá lá o Flávio Bolsonaro. De novo é ele. Para por aí, não. Isso aqui, eu não teve a marcha pra Jesus, né? Isso aqui é meio polêmica. Não adianta vocês virarem de costas. Vocês não têm nada a me oferecer que eu queira. Aqui tá uma piadinha, né? Virar de costas. Não, o que tem de costas eu não quero. Flávio Bolsonaro, deputado estadual, sob protesto da galera do arco-íris, na votação de projeto que propunha a cura do arco-íris. Realmente é filho do Jair, viu? É filho de Bolsonaro mesmo, é tempo de correr não. Olha a foto, ó. Ai, ai, viu? Se vir de ré, ele não quer. Ui. Piadas à parte? Ah, e as ONGs? E a Agenda Verde? E o globalismo? 30 de janeiro de 2004. No dia seguinte, eu iria fazer 13 anos. 31 de janeiro. Não esqueça do meu aniversário.